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1: Olá, boa noite.
2: Boa noite para você que nos acompanha em todo o país.
1: Terça-feira, 16 de junho de 2026.
2: Vamos ao destaque do dia. Presidente Lula se reúne com países mais desenvolvidos do Ocidente.
1: Em reunião do G7 na França, presidente defendeu que dívidas de países pobres sejam convertidas em serviços ambientais.
2: Destacou ações brasileiras para conter o aquecimento global e a redução da pobreza. Luana Karen.
3: Lula também falou de segurança. Defendeu que o combate ao narcotráfico seja feito junto ao combate de ilícitos, como lavagem de dinheiro e tráfico de armas.
1: E ainda, na nossa última reportagem sobre o Move Brasil, vamos falar das condições facilitadas para motoristas de táxi e aplicativos trocarem os carros.
2: Os profissionais poderão comprar carros de até 150 mil reais, pagando a metade dos juros de mercado. Luciana Colares de Holanda.
4: A partir de 19 de junho, os motoristas habilitados poderão escolher veículos e procurar uma instituição financeira credenciada para solicitar o financiamento.
1: E a gente vai falar também de educação.
2: Termina amanhã o prazo para pagar as inscrições do Enem para os alunos que não estão isentos da taxa.
1: E os dados mais recentes divulgados pelo governo do Brasil mostram que o número de crianças dependentes do BPC na escola é o maior já registrado.
2: Hoje na apresentação da Voz do Brasil, eu, Mariana Jungmann e Luciano Seixas.
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2: O presidente Lula segue na França, onde participou hoje da reunião de cúpula do G7, o grupo que reúne as nações mais desenvolvidas do Ocidente.
1: Em seu discurso, o presidente defendeu que os países ricos destinem mais recursos para os países em desenvolvimento.
2: Lula também manteve reuniões bilaterais com a Comissão Europeia e a primeira-ministra do Japão.
3: Na primeira intervenção na cúpula do G7 em Evian, na França, o presidente Lula alertou os líderes do grupo, que reúne algumas das maiores economias do mundo, que a desigualdade entre nações ricas e pobres aumentou nos últimos anos. A sessão foi fechada à imprensa e teve apenas o discurso escrito divulgado. De acordo com o presidente, ano passado, houve uma queda histórica de 23% na ajuda oficial ao desenvolvimento. Segundo Lula, a falta de recursos tem deixado milhões de pessoas ao redor do mundo sem alimentação, sem escola e vulneráveis a doenças que poderiam ser prevenidas. Por outro lado, o brasileiro afirmou que os gastos militares somam quase 3 trilhões de dólares por ano. Ainda no discurso, o presidente Lula defendeu soluções, como a troca de dívidas dos países pobres por ações climáticas ou investimentos sociais. E destacou medidas adotadas pelo Brasil, como o Fundo Florestas Tropicais para Sempre, criado para financiar a manutenção desse bioma, e a Aliança Global contra a Fome e a Pobreza, que permite o compartilhamento de experiências eficazes na redução de desigualdades. Lula também falou de segurança. Defendeu que o combate ao narcotráfico seja feito junto ao combate de ilícitos, como lavagem de dinheiro e tráfico de armas. Pela manhã, o presidente Lula se reuniu com a primeira-ministra do Japão, Sanae Takaishi. Eles trataram do possível início das negociações para um acordo de comércio entre Mercosul e Japão.
5: Eu fico muito feliz com essa perspectiva virtuosa de um acordo Japão-Mercosul. E além dessa boa notícia do Mercosul, eu espero que possamos produzir boas notícias na relação bilateral Brasil-Japão.
3: No fim da tarde, o presidente Lula se reuniu com a presidente da Comissão Europeia, Ursula von der Leyen, e com o presidente do Conselho Europeu, Antônio Costa. Eles trataram de medidas restritivas adotadas por países da Europa contra produtos brasileiros e acertaram a criação de uma comissão entre o Itamaraty e os representantes do bloco europeu para identificar as dificuldades e buscar soluções. Também nesta terça-feira, o presidente Lula participou de um jantar com todos os chefes de Estado e de governo que estão em Evian para as reuniões do G7. De Evian-Leban, na França, Luana Karen.
1: E ainda durante os trabalhos do G7, o presidente Lula e o diretor-geral da Organização Mundial da Saúde, Tedros Adhanom, divulgaram uma carta pedindo que os líderes das maiores economias do mundo apoiem a conclusão do Acordo Global sobre Pandemias.
2: O acordo foi aprovado em 2025, mas um ponto extra ainda precisa ser discutido para ele entrar em vigor.
1: O Brasil preside essas negociações que tratam da adoção do anexo de acesso a patógenos e partilha de benefícios.
2: O foco é garantir a troca de informações sobre vírus, bactérias e outros agentes com potencial para se tornarem novas pandemias.
1: Além disso, é preciso garantir que países em desenvolvimento tenham acesso a vacinas e tratamentos de forma justa do que ocorreu com a pandemia de Covid-19.
2: Garantir mobilidade e proteger áreas ambientais são desafios das obras de pavimentação da BR-319, que atravessa uma das regiões mais sensíveis da Amazônia.
1: A rodovia conecta Manaus a Porto Velho e é a única via terrestre que liga a capital do Amazonas com o restante do país.
2: Com investimento de 20 bilhões de reais, o governo do Brasil vem adotando um modelo inédito que deve servir de referência.
1: São medidas especiais para assegurar proteção ambiental e reduzir o isolamento logístico da região.
6: Uma rodovia que representa um dos maiores desafios de infraestrutura do país. A BR-319, responsável por conectar o Amazonas ao restante do Brasil por via terrestre, recebe um novo modelo de gestão. A ideia é unir mobilidade, desenvolvimento e preservação da floresta. Em Brasília, representantes do governo do Brasil apresentaram as medidas especiais previstas. O plano prevê ações de proteção ambiental, monitoramento territorial, reforço da fiscalização e regularização de terras na área de influência da rodovia. A secretária executiva do Ministério do Meio Ambiente e Mudança do Clima, Ana Flávia de Sena Franco, explica que todo o trabalho feito pelo governo vai transformar a BR-319 em um modelo de desenvolvimento e preservação ambiental.
7: Nosso objetivo é fazer do processo de repavimentação da rodovia um modelo de gestão e controle ambiental com participação das comunidades, respeito aos saberes tradicionais, recuperação de área degradada, geração de emprego e renda para a população por meio do fortalecimento das cadeias da bioeconomia.
6: O plano prevê melhorias nos 877 quilômetros da BR-319. As medidas de proteção ambiental incluem a ampliação de áreas protegidas, ações de resgate da fauna e criação de estruturas de passagem para animais, além do reconhecimento e demarcação de terras indígenas e ações de regularização fundiária. Entre as medidas de infraestrutura estão a substituição de 52 pontes de madeira e a manutenção permanente da rodovia. A previsão é implantar também sistemas de monitoramento com implantação de portais de fiscalização, brigadas de combate a incêndios e bases integradas de órgãos públicos. Para o diretor-presidente da InfraSA, Jorge Bastos, trata-se de um modelo inovador e único no mundo.
8: É uma coisa inovadora, não tem nada igual no mundo, é de suma importância não só para o Brasil, mas para o mundo inteiro a gente mostrar como pode ser sustentável uma rodovia dentro da selva amazônica.
6: O modelo prevê um contrato único de 20 anos, renovável por mais 15. A assinatura do contrato deve acontecer em dezembro de 2027. A expectativa é transformar a BR-319 em referência de integração regional com proteção da Amazônia e presença permanente do poder público na região. Reportagem Pablo Mundim.
2: Move Brasil foi criado pelo governo federal para estimular a troca da frota brasileira por veículos mais modernos, eficientes, seguros e menos poluentes.
1: Inicialmente, o programa teve foco em caminhões e ônibus, que nós falamos aqui na Voz do Brasil.
2: Na última sexta-feira, foi lançada a versão voltada para ajudar entregadores a comprarem novas motos, bicicletas elétricas e veículos semelhantes.
1: Hoje nós vamos falar do Move Brasil voltado para taxistas e motoristas de aplicativos.
2: A partir dessa sexta-feira, eles poderão solicitar o financiamento de novos veículos junto a instituições financeiras. Luciana Colares de Holanda explica.
9: Juros abaixo da metade dos valores encontrados no mercado e melhores prazos para pagar. Esses são os benefícios que o programa Move Aplicativos oferece para taxistas e motoristas de aplicativos adquirirem veículos novos. As condições especiais de financiamento valem para carros de até R$150 mil e que atendam critérios de sustentabilidade, como os flex, híbridos e elétricos. O Wallace Moreira, secretário de Desenvolvimento Industrial, Inovação, Comércio e Serviços, detalha as vantagens do programa.
10: Para além de proporcionar a possibilidade de renovação de frota, de descarbonização, ela também dá ao trabalhador melhores condições de trabalho, de vida e de adquirir uma propriedade a uma taxa de juros que está abaixo da metade do mercado. A taxa de juros hoje de mercado gira em torno entre 24% e 28%, dependendo do perfil. Hoje, essa taxa de juros é de 12,5% para homem e 11,5% para as mulheres.
9: Uma pesquisa do IBGE, divulgada no ano passado, mostra que quase 2 milhões de pessoas trabalhavam como motoristas de automóvel no Brasil em 2024. Para Simone Almeida, motorista de aplicativo há quase 10 anos, não fosse por essas condições facilitadas de pagamento, seria impossível trocar de carro.
11: Hoje, nas condições atuais, sem o programa Move Brasil, a gente não consegue adquirir esse veículo para ter um rendimento melhor. E é conforto também do passageiro. O passageiro entra ali e quanto mais estrelas você tem, quanto mais bem avaliado você é, mas você recebe corridas pelas plataformas.
9: Em maio, o presidente Lula assinou uma medida provisória que destina até 30 bilhões de reais para o programa. Podem participar motoristas de aplicativos com cadastro ativo há pelo menos 12 meses que tenham realizado ao menos 100 corridas nesse período na mesma plataforma, além de taxistas em atividade. Para participar, é só acessar a plataforma oficial gov.br/movebrasil e autorizar o uso dos dados necessários para análise de elegibilidade. E ainda esta semana, a partir de 19 de junho, os motoristas habilitados poderão escolher veículos e procurar uma instituição financeira credenciada para solicitar o financiamento. Reportagem Luciana Colares de Holanda.
1: Doenças do pulmão, do coração, maior incidência de câncer.
2: A lista de prejuízos na saúde é grande para quem fuma.
1: Segundo a Organização Mundial da Saúde, o tabaco mata mais de 8 milhões de pessoas no mundo por ano.
2: O SUS oferece todo o tratamento de graça para quem deseja parar de fumar. E a busca por ele tem crescido nos últimos anos.
12: O servidor público Frederico Pereira fuma há mais de 30 anos. Ele está em tratamento no Hospital Universitário de Brasília por causa da bronquite e do início de um enfisema pulmonar. E fala sobre a dificuldade que é abandonar o cigarro.
13: Não desisti ainda dessa luta e dessa tarefa, até porque é uma necessidade de saúde.
12: Parar de fumar vai muito além de abandonar um hábito. A dependência da nicotina provoca sintomas físicos e emocionais que podem dificultar o processo. Por isso, muitas vezes é necessário acompanhamento médico. O Sistema Único de Saúde oferece tratamento completo para quem deseja parar de fumar. A chefe de controle do tabagismo do Instituto Nacional de Câncer, INCA, Maria José Giongo, detalha esse atendimento.
14: Então, essa pessoa ela vai ser acolhida na unidade de saúde, né? Esse tratamento ele pode ser individual ou em grupo, caso seja necessário que essa pessoa, que esse cidadão se utilize de medicamentos para auxiliá-lo no processo de cessação, então ele vai receber esse medicamento também de forma gratuita. Então as equipes das unidades de saúde dispõem de uma equipe ali multiprofissional que vai dar toda assistência para a pessoa que deseja parar de fumar.
12: E a procura por tratamento tem crescido. A distribuição de remédios no SUS aumentou 138% entre 2022 e 2025. Foram 19 milhões de medicamentos entregues em 2022, número que saltou para 46 milhões no ano passado. Além do medicamento bupropiona, o SUS oferece também outras opções que ajudam a parar de fumar, como goma de mascar e adesivos de nicotina. Um apoio importante para combater um hábito que traz consequências sérias para a saúde. No Brasil, 477 pessoas morrem a cada dia por causa do tabagismo. tabagismo. O professor e pneumologista do Hospital Universitário de Brasília, Ricardo Martins, fala sobre os malefícios do cigarro.
15: O cigarro é a principal causa evitável de doença no mundo. No campo das doenças respiratórias, são as doenças do tipo bronquite, enfisema, câncer de pulmão, que nos preocupa bastante, né? E doenças também da área do coração, né?
12: Quem deseja parar de fumar pode procurar uma unidade básica de saúde e verificar onde o tratamento é oferecido em seu município. Reportagem Márcia Fernandes.
1: Atenção, estudantes que já se inscreveram no Exame Nacional do Ensino Médio e ainda não realizaram o pagamento da taxa de inscrição.
2: Os candidatos não isentos devem pagar o valor de R$ 85,00 até amanhã. Sem ela, a inscrição não é válida.
1: O Enem é a principal porta de entrada para o ensino superior no Brasil.
2: O exame é válido para ingresso em universidades por meio do Sisu, ProUni e Fies e também em faculdades no exterior.
16: Termina nesta quarta-feira, 17 de junho, o prazo para pagamento da taxa de inscrição do exame. O valor é de R$ 85,00 e pode ser pago por boleto, PIX, cartão de crédito ou débito em conta, conforme a instituição financeira. Não precisam pagar a taxa os estudantes que tiveram a isenção aprovada pelo Instituto Nacional de Estudos e Pesquisas Educacionais, Anísio Teixeira, o INEP, como alunos do terceiro ano do ensino médio da rede pública, participantes do programa PED Meia e pessoas inscritas no cadastro único que atendam aos critérios do edital. Os candidatos que solicitaram atendimento especializado vão poder consultar o resultado do pedido a partir de 26 de junho na página do participante. Acesse em enem.inep.gov.br/participante. Com redação de Lucília Araújo, Dilson Santa Fé, para a Voz do Brasil.
1: Avanço na inclusão educacional de estudantes com deficiência beneficiários do benefício de prestação continuada.
2: O BPC registrou o maior índice de sua história de crianças e adolescentes entre 0 e 18 anos matriculados, 83% em 2024.
1: Em 2008, apenas 21% dos beneficiários estavam matriculados.
17: Mãe de dois filhos, a Raimunda de Oliveira Souza, conta que trabalhava como doméstica para pagar as contas de casa, até que em 2018 viu sua vida mudar após o filho mais novo, Davi, com então 7 anos, ser diagnosticado com transtorno do espectro autista.
18: Ele, quando na idade de criança, né, de creche, né, que ele foi de creche, eu comecei a perceber alguns detalhes que eu achava diferente, assim, diferenciado das outras crianças, né? Aí quando chegou no período dele ir para a escola normal, no ensino fundamental, né? Logo no primeiro ano a professora já me chamou para conversar. Falou só, o Davi, ele é assim, é dessa forma, então é melhor você procurar um médico, né? Fazer uns testes, né? Uma consulta. Né?
17: O diagnóstico significou apenas o início de uma batalha solitária para Raimunda, que passou a dedicar todo o seu tempo ao tratamento do filho. Sem muita escolha, ela conta que teve que deixar o emprego remunerado e recorreu ao benefício de prestação continuada. Desde 2022, o BPC, no valor de um salário mínimo por mês, serve para cobrir gastos com medicamentos, alimentação e escola. O estudo, ela garante, é um item indispensável na rotina.
18: Tirando notas razoáveis, mais para boa, né? Porque tem a mãe aqui que fica no pé, né? Ensinando da maneira que eu posso, que eu também não tenho também lá estudo, mas eu faço o que eu posso, né? E educadora social, que também eu sempre corro atrás, eu cobro na escola, eu sou aquela mãe mesmo que cobra. Se eu tô vendo que tá alguma coisa errada, eu vou lá na escola, converso, eu sei das minhas obrigações, eu sei dos direitos que ele tem, então eu vou atrás.
17: E não é só a Raimunda que se preocupa com a educação do filho. Em 2024, o benefício de prestação continuada registrou o maior índice da história de crianças e adolescentes beneficiários matriculados. Dos mais de 870 mil beneficiários, 83% estavam na escola. Em 2008, eram apenas 21%. Os dados são do Ministério do Desenvolvimento e Assistência Social, Família e Combate combate à fome. Para João Paulo Santos, consultor jurídico do Ministério, o resultado mostra o compromisso do governo em ampliar o acesso à educação e reforçar o acompanhamento permanente da política pública.
19: O BPC na escola é um serviço específico do SUAS, do Sistema Único de Assistência Social, que passa a auxiliar, a tentar colocar todos os beneficiários do BPC em idade escolar, ou seja, pessoas com deficiência, né? Não são idosos, são pessoas com deficiência, jovens e crianças, na escola. Frequência escolar para essas pessoas, que é um processo de inclusão que não é fácil, né? Um processo de inclusão que precisa ser realizado no cotidiano.
17: Mais de 6 milhões e 500 mil pessoas recebem hoje o benefício de prestação continuada. Desse total, aproximadamente 58% são pessoas com deficiência e 42% são idosos. São beneficiários aqueles em famílias com renda igual ou menor que um quarto do salário mínimo por pessoa, ou R$ 379,50 por mês. Reportagem Gabriela Noronha.
2: Junho é o mês das festas juninas e as autoridades acendem um alerta para uma prática que, além de perigosa, é ilegal.
1: Soltar balão é crime ambiental no Brasil, com pena de até 3 anos de prisão, além de multas.
2: A prática é um perigo real, provoca incêndios em florestas e casas e causa apagões nas redes elétricas e pode prejudicar também o voo de aviões.
20: Nesta época do ano, a soltura ilegal de balões triplica, segundo a Força Aérea Brasileira. Entre 2019 e 2024, foram quase 4.500 ocorrências em todo o país. E para identificar os culpados, o tenente Tauan faz um apelo para a população.
21: A gente acredita que por meio da conscientização da população, e a partir da não soltura e nenhum incentivo e a divulgação dessa prática na internet, o compartilhamento dessas atividades também por WhatsApp. A gente imagina que com a contribuição da população, a gente reduzirá o risco dessa recorrência e preservará, portanto, a segurança de todos.
20: Esta prática é crime, previsto na Lei 9.605 de 1998, com pena de 1 a 3 anos de detenção e multa, além de crime ambiental, pelo potencial de causar incêndios e destruição. Ana Gabriela Salles, para a Voz do Brasil.
1: A Caixa Econômica Federal começa amanhã a fazer os pagamentos do Bolsa Família deste mês.
2: Essa semana serão pagos os beneficiários com o NIS final 1, 2 e 3, na quarta, quinta e sexta-feira.
1: Ao longo da semana que vem, serão feitos os pagamentos para os beneficiários com os números finais de 4 a 8.
2: E nos dias 29 e 30 de junho, os pagamentos para quem tem NIS final 9 e 0.
1: Para beneficiários de municípios que tiveram situação de emergência ou calamidade declarada, o pagamento será feito integralmente amanhã, independente do número do NIS.
2: Ao todo, cerca de 19 milhões e 300 mil famílias recebem o Bolsa Família.
1: O comércio varejista do país continua em ritmo de crescimento no mês de abril na comparação anual.
2: Segundo dados do IBGE, as vendas registraram alta de 1% em relação ao mesmo período do ano passado.
1: E o resultado positivo se estende para o acumulado do ano, que soma avanço de 2%.
22: O comércio varejista brasileiro mantém trajetória positiva em 2026, com crescimento de 2% no acumulado do ano e alta de 1,5% nos últimos 12 meses. Os dados do Instituto Brasileiro de Geografia e Estatística, o IBGE, mostram que, apesar de uma redução de 1,5% nas vendas em abril, na comparação com março, o setor avançou 1% frente a abril de 2025. Entre os destaques positivos estão os segmentos de equipamentos e materiais para escritório, informática e comunicação, que cresceram 6,5% em relação a abril do ano passado. Artigos farmacêuticos, médicos, ortopédicos e de perfumaria, com alta de 4,5%. Móveis e eletrodomésticos, com aumento de 2,6%. Combustíveis e lubrificantes, com 1,6%. E supermercados, alimentos, bebidas e fumo, com crescimento de 0,9%. O comércio varejista ampliado, que inclui veículos, materiais de construção e atacado especializado de alimentos, também apresentou resultado positivo na comparação anual, com alta de 1,4% em abril. No acumulado de 2026, o segmento registra crescimento de 1,8%. O desempenho positivo alcançou diversas regiões do país. Na comparação com abril de 2025, 20 das 27 unidades da federação registraram aumento nas vendas do varejo, com destaque para Pernambuco, Tocantins e Distrito Federal. Os números indicam avanço em áreas importantes da economia, com setores de consumo essencial e de bens duráveis contribuindo para a manutenção do crescimento do comércio brasileiro. Claudimário Carvalho, para a Voz do Brasil.
2: E essas foram as notícias do governo do Brasil.
1: Uma realização da Secretaria de Comunicação Social da Presidência da República.
2: Com produção da empresa Brasil de Comunicação.
1: Fique agora com as notícias do Poder Judiciário e do Congresso Nacional. Boa noite.
2: Boa noite para você e até amanhã.
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5: Primeira turma do STF condena Eduardo Bolsonaro por tentativa de interferência em julgamento sobre golpe de Estado. STJ decide que espólio e herdeiros de aposentado com doença grave podem pedir restituição do imposto de renda pago indevidamente. Justiça do Trabalho e órgãos parceiros organizam atendimento a comunidades indígenas no Amapá. Boa noite, eu sou Walter Lima. Por unanimidade, a primeira turma do STF condenou Eduardo Bolsonaro pelo crime de coação no curso do processo. A acusação sustentou que ele teria atuado junto a autoridades norte-americanas para pressionar ministros do STF e influenciar o julgamento de ações envolvendo o pai dele, o ex-presidente Jair Bolsonaro. O relator do caso, ministro Alexandre de Moraes, entendeu que houve tentativa de constranger a atuação da corte por meio de sanções e pressões internacionais. Eduardo Bolsonaro foi condenado a 40 anos e dois, ou seja, foi condenado a 4 anos e 2 meses de prisão no semiaberto, mais 50 dias multa. Se aposentado com doença grave não foi isento de imposto de renda e pagou mais do que deveria após a morte dele, tanto o espólio como os herdeiros podem pedir na justiça a devolução do valor pago indevidamente. Esse entendimento é do STJ. Fátima Uchoa.
23: O espólio de uma aposentada com câncer de mama buscou o reconhecimento da isenção de imposto de renda prevista em lei e a restituição dos valores descontados indevidamente da aposentadoria dela. A Justiça do Rio Grande do Sul extinguiu o processo sem resolução do mérito. Já o relator na segunda turma do STJ, ministro Teodoro Silva Santos, considerou que, embora a isenção por doença grave tenha natureza pessoal, a restituição possui caráter patrimonial e pode ser transmitida aos herdeiros. Assim, um colegiado determinou que os autos retornassem ao Tribunal Estadual para prosseguimento do julgamento da apelação sobre o pedido de restituição.
5: Justiça do Trabalho e órgãos parceiros organizam últimos detalhes para começar o atendimento a comunidades indígenas no Amapá. Rafael Silva.
24: Começam amanhã os serviços levados pela Quarta Itinerância Cidadania aqui com você, a Aldeia Manga, no município de Oiapoque, extremo norte do estado. Desde domingo, equipes da Justiça do Trabalho e de órgãos parceiros se organizam na região. Hoje estão sendo montadas as estruturas e revisados os últimos detalhes para atendimentos sobre questões trabalhistas e previdenciárias, serviços de saúde, regularização de documentos e muito mais. E tudo isso de graça para os moradores da região.
5: O TSE recebeu representantes da Confederação Nacional do Comércio de Bens, Serviços e Turismo para inspecionar os códigos-fonte da urna eletrônica e dos sistemas eleitorais. É a terceira instituição fiscalizadora a visitar o TSE. Fábio Ruas.
25: O representante da Confederação Nacional do Comércio foi recebido pela equipe da Secretaria de Tecnologia da Informação do TSE. Os técnicos do tribunal tiraram dúvidas e abriram o código-fonte para a vistoria. Yuri Cavalcante, especialista em tecnologia da informação da CNC, elogiou a iniciativa do TSE de realizar o ciclo de transparência das eleições 2026. Já fizeram a vistoria o Partido União Brasil e o Senado Federal.
3: Ministérios Públicos Federal e de São Paulo pedem a anulação de nova licença do pré-sal por risco de agravamento da crise climática. Estima-se que a extração e o uso dos combustíveis fósseis resultem no lançamento de mais de 3 bilhões e 800 milhões de toneladas de gás carbônico na atmosfera. Vanessa Pereira.
6: A nova licença corresponde à etapa 4 do pré-sal, a nova fase de exploração de óleo e gás natural na Bacia de Santos, em São Paulo, prevista para começar entre 2026 e 2032. O objetivo da ação é que a licença seja definitivamente anulada e que o IBAMA seja proibido de conceder novos avais até que a Petrobras cumpra os diversos requisitos que estão em aberto, como a complementação dos estudos ambientais e a comprovação da compatibilidade da etapa 4 com compromissos assumidos pelo Brasil e pela empresa na redução de emissão de gases do efeito estufa.
3: 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Boa noite.
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1: Eu sou Paula Groba.
2: E eu sou Humberto Pinheiro.
1: E estes são os destaques de hoje do Jornal do Senado, que começa agora.
2: Senado aprova projeto que reconhece pós-graduação como formação continuada de professores.
1: Avança a proposta que acaba com soltura automática de presos por atraso na revisão de prisões preventivas.
2: Aprovada a criação da Universidade Federal do Esporte.
1: Boa noite.
2: Boa noite.
1: Cursos de especialização, mestrado e doutorado poderão passar a contar oficialmente como formação continuada dos professores da educação básica pública.
2: O plenário aprovou um projeto que atualiza a Lei de Diretrizes e Bases da Educação para reconhecer essas qualificações como parte do aperfeiçoamento profissional dos educadores. Repórter Douglas Castilho.
3: Estão amparados pela proposta as especializações e também as pós-graduações, como mestrado e de doutorado, inclusive com a garantia de licença remunerada já prevista na Lei de Diretrizes e Bases da Educação, sem a criação de novos gastos para o Estado. A relatora da proposta, a senadora professora Dorinha Seabra, do União do Tocantins, ressaltou a importância da proposta.
4: Trata-se de reconhecer que o professor não é apenas receptor de conhecimento produzido pela academia, mas ele também é agente capaz de produzir saberes a partir da sua experiência profissional.
3: A pesquisadora Flávia Monteiro, professora da Faculdade de Educação da Universidade Federal Fluminense, reforçou o papel e a necessidade da formação continuada na área da educação.
5: Isso representa um avanço e fortalece também a compreensão de que a formação de professores, ela deve ocorrer ao longo de toda a carreira.
3: O Plano Nacional de Educação, que é o principal instrumento de planejamento estratégico da educação no Brasil, estabeleceu a meta de que até 2034, 70% dos professores da rede pública tenham alcançado o nível de pós-graduação. A proposta vai à sanção presidencial.
1: O presidente do Senado Federal, Davi Alcolumbre, negou ter recebido 30 milhões de dólares do dono do Banco Master, Daniel Vorcaro, por meio de uma conta no exterior, ao repudiar a informação publicada em reportagem na última semana pela revista Veja. O parlamentar disse que as acusações são falsas e declarou que a situação representa não apenas um ataque pessoal, mas atinge também a imagem institucional do Poder Legislativo.
2: Davi Alcolumbre ainda defendeu a apuração da origem das informações divulgadas e afirmou que adotará todas as medidas legais e judiciais para esclarecer o caso. O senador enfatizou que não aceitará tentativas de intimidação ou constrangimento e criticou a divulgação de acusações sem provas.
6: Não podemos permitir que isso se torne uma prática normal no nosso país. Não podemos admitir que autoridades públicas, instituições ou qualquer cidadão sejam desmoralizados com base em fatos inventados e acusações absolutamente sem nenhuma prova.
1: Um atraso da justiça deve ser suficiente para colocar um preso em liberdade? Essa é a discussão por trás de um projeto aprovado pela Comissão de Segurança Pública do Senado.
2: A proposta acaba com a possibilidade de soltura automática quando houver demora na revisão periódica da prisão preventiva. O texto, que segue o entendimento dos tribunais superiores, ainda será analisado pela Comissão de Constituição e Justiça. Repórter Bruno Lourenço.
7: A Comissão de Segurança Pública analisou três projetos de lei que tratavam de regra que considerava ilegal a prisão preventiva caso o juiz não revisasse a necessidade da medida a cada 90 dias. A redação aprovada determina que o atraso na revisão não gera liberdade automática. Antes de qualquer decisão, o Ministério Público deverá ser obrigatoriamente ouvido e o ônus de pedir a reavaliação passará a ser da parte interessada, como explicou o relator, senador Fabiano Contarato, do PT do Espírito Santo.
8: Concordamos que uma vez decorrido o prazo para a reavaliação da prisão, se mostra adequada e necessária a prévia oitiva do Ministério Público sobre a manutenção da medida ou a soltura do preso, uma vez que essa previsão prestigia o princípio acusatório que orienta o processo penal.
7: O senador Sérgio Moro, do PL do Paraná, lembrou que a soltura automática não constava no texto original do pacote anticrime enviado por ele quando era ministro da Justiça, tendo sido incluída durante a votação na Câmara dos Deputados.
9: Aí isso foi enxertado pro lobby pro crime, infelizmente, de alguns parlamentares lá na Câmara dos Deputados. E foi aprovada essa aberração que sugere que a prisão caia automaticamente. que é o sonho dos vorcaros da vida, inclusive.
7: O projeto aprovado também amplia para 180 dias o prazo de revisão nos casos em que o preso já tenha sido condenado em primeira instância. O relator justificou que a medida é razoável diante da estrutura enxuta e da falta de capilaridade dos tribunais de segunda instância.
1: E o senador Sérgio Moro, do PL do Paraná, defendeu o endurecimento das leis de combate ao crime organizado ao afirmar que propostas nessa área têm enfrentado resistência do governo federal. Segundo ele, medidas como o fim das saídas temporárias de presos e o projeto antifacção avançaram graças à atuação da oposição no Congresso.
2: Moro também comentou a decisão dos Estados Unidos de classificar o PCC e o Comando Vermelho como organizações terroristas. Na avaliação do senador, a medida pode dificultar a lavagem de dinheiro e o financiamento internacional das facções.
9: É claro que essa designação feita pelos Estados Unidos não resolve todos os problemas. É claro que a tarefa de combater essas organizações é do Brasil, mas é evidente que essa ação do governo norte-americano facilita o nosso trabalho a nível internacional.
1: Já o senador Camilo Santana, do PT do Ceará, defendeu a aprovação da PEC da Segurança Pública pelo Senado. A proposta prevê maior integração entre União, estados, municípios e Distrito Federal no combate à criminalidade, com o compartilhamento de informações, uso de tecnologia e ações conjuntas contra o crime organizado.
2: Segundo o parlamentar, a medida fortalece o Sistema Único de Segurança Pública e a cooperação entre as forças policiais. O texto já foi aprovado pela Câmara dos Deputados e aguarda análise do Senado.
10: Porque o crime, ele ultrapassou as fronteiras dos estados, portanto, precisa ter uma coordenação nacional integrada nas informações, na inteligência, na cooperação, e essa PEC da segurança vai permitir que a gente possa dar o avanço necessário que o Brasil precisa em relação a esse tema que aflige a população, que aterroriza a população brasileira.
1: O esporte pode ganhar uma universidade dedicada à formação de profissionais e ao desenvolvimento de políticas públicas para o setor.
2: Os senadores aprovaram uma proposta que cria a Universidade Federal do Esporte. A nova instituição terá como missão produzir conhecimento, qualificar gestores e profissionais e contribuir para o fortalecimento das ações esportivas no país. Os detalhes com Pedro Pincer.
11: Com futura sede em Brasília, a Universidade Federal do Esporte terá entre as finalidades a formação de recursos humanos de excelência, com competências e habilidades para a gestão de políticas públicas de esporte e o incentivo à produção de conhecimento científico e tecnológico aplicado à gestão do esporte e ao treinamento de alto rendimento. Ex-ministro da Educação, o senador Camilo Santana, do PT do Ceará, ressaltou a importância da criação da instituição.
10: O Brasil é uma potência esportiva. Somos um país de talentos extraordinários, mas ainda convivemos com a carência de profissionais qualificados na ciência do esporte, na gestão esportiva, no treinamento de atletas, no paradesporto e nas políticas públicas voltadas à inclusão pelo esporte. A Universidade Federal do Esporte nasce com o potencial de ajudar a preencher esse vazio histórico.
11: Os recursos financeiros para a implantação e manutenção da universidade virão do Orçamento Geral da União, com a possibilidade de auxílios e subvenções por entidades públicas e particulares. O texto segue agora para a sanção presidencial.
1: E o Senado homenageou três pessoas e instituições dedicadas ao cuidado dos mais vulneráveis. Na segunda edição da Comenda Santa Dulce dos Pobres, foram reconhecidos o Instituto da Primeira Infância e Pred de Fortaleza, que atende mais de 4.000 crianças, a religiosa Maria Nilda Cavalcante Rangel e Jorge Eduardo Deister, coordenador da Vila do Pequenino Jesus, em Brasília.
2: Autor da proposta que criou a premiação, o senador Eduardo Girão, do Novo do Ceará, afirmou que a comenda dá visibilidade a exemplos concretos de solidariedade e serviço ao próximo. A comenda Santa Dulce dos Pobres foi criada em 2020 e é concedida anualmente a pessoas e instituições que prestam serviços relevantes na área social da saúde. Edição de Paula Groba e trabalhos técnicos de Eliseu Caires. O Jornal do Senado fica por aqui. Acompanhe agora as notícias da Câmara dos Deputados. Boa noite.
1: Boa noite e até amanhã.
12: Jornal. Câmara dos Deputados. Plenário pode aumentar proteção de mulheres contra violência política.
13: Câmara aprova punição para má-fé em processos de violência doméstica.
12: Parlamentares analisam políticas públicas de apoio para a população idosa.
14: Boa noite. Maria do Rosário, do PT do Rio Grande do Sul, elogia o lançamento da Rede Nacional de Proteção e Defesa dos Direitos Humanos da Pessoa Idosa. Segundo a deputada, a medida busca ampliar a dignidade e combater a violência exercida contra a parcela da população que mais cresce no país.
15: Maria do Rosário reforça ainda a necessidade de o parlamento aprovar medidas focadas no fortalecimento da Política Nacional de Cuidados, na criação de um auxílio financeiro para cuidadores de idosos do BPC e na aprovação da Convenção Internacional sobre o envelhecimento humano.
14: Ranieri Paulino, do Republicanos da Paraíba, chama atenção para o crescimento dos casos de violência contra idosos e defende o fortalecimento das políticas de proteção e cuidado. Ele pede garantia de dignidade e segurança às pessoas em situação de maior vulnerabilidade.
15: Ranieri Paulino ainda destaca a necessidade de ampliar o acesso aos serviços destinados às pessoas com deficiência no interior da Paraíba. Para ele, a descentralização desses atendimentos é fundamental para promover inclusão e assegurar direitos à população que vive fora dos grandes centros.
14: José Ayrton Félix Cirilo, do PT do Ceará, defende mais investimentos em políticas de cuidado e proteção para crianças e adolescentes. O deputado afirma que a falta de atenção, presença e apoio familiar pode comprometer o desenvolvimento integral desde a infância.
15: José Ayrton Félix Cirilo aponta que o orçamento federal ampliou a participação dos recursos destinados a crianças e adolescentes nos últimos anos, mas ainda precisa avançar em áreas como educação, saúde, assistência social, segurança alimentar e proteção de direitos.
12: Votação.
14: Punição para quem agir de má fé durante processos de violência doméstica ou familiar contra a mulher é aprovada na Câmara. Confira os detalhes na reportagem de Sofia Peçanha.
16: A Câmara dos Deputados aprovou o projeto que autoriza os juizados de violência doméstica e familiar contra a mulher a aplicar punições para quem agir de má fé. A proposta, de autoria da deputada Flávia Moraes, foi aprovada pelas Comissões de Defesa dos Direitos da Mulher e de Constituição e Justiça. A medida altera a Lei Maria da Penha, com o objetivo de aplicar sanções para quem agir com deslealdade no curso do processo. Invenção ou distorção de fatos propositalmente e tentativa de prejudicar outra pessoa injustamente são algumas condutas ilegais. A deputada Laura Carneiro, do PSD do Rio de Janeiro, relatora na Comissão de Constituição e Justiça, explicou.
17: A má-fé não ocorre pela simples inexistência de condenação ou falta de prova, mas é caracterizada quando a parte ofensora ou ofendida deliberadamente tenta desrespeitar a justiça utilizando-se de instrumentos ilegais.
16: Pelo texto aprovado, se o juiz entender que alguém agiu de má fé, essa pessoa pode ser punida com multa de até 10 salários mínimos. Durante a votação na Comissão da Mulher, a relatora da proposta, a deputada Silvia Cristina, do PP de Rondônia, concordou que a medida contribui para o bom andamento dos processos e da proteção às mulheres.
18: Consideramos, pois, que tais aperfeiçoamentos ajudarão a evitar excessos e abusos das partes, conferindo maior credibilidade à Lei Maria da Penha e maior prestígio à verdade real, ampliando a proteção de todas nós mulheres brasileiras.
16: Os danos processuais já estão previstos no Código de Processo Civil e ocorrem quando uma das partes, autor ou réu, não age de forma correta. Para essas condutas, o Código prevê penas como multa e indenização à parte contrária pelos prejuízos que sofreu. Agora, o projeto que aplica punições para quem agir de má fé em casos de violência doméstica e familiar contra a mulher segue para análise do Senado. Da Rádio Câmara de Brasília, Sofia Peçanha.
12: Agricultura. Heitor Chu, do PSD do Rio Grande do Sul, comemora a formatura da primeira turma do projeto Conexão Mulher em Santa Cruz do Sul. A iniciativa reuniu 48 agricultores familiares em atividades voltadas à formação de lideranças femininas e ao fortalecimento da atuação das mulheres no meio rural.
14: Segundo Heitor Chu, o projeto ofereceu capacitação em áreas como cooperativismo, educação financeira e políticas públicas. Para ele, a qualificação e o incentivo à participação feminina contribuem para o desenvolvimento das propriedades rurais, das famílias e das comunidades.
15: Anderson Pinto, do União do Pará, critica operações de fiscalização ambiental realizadas por órgãos federais no estado. De acordo com o parlamentar, pendências fundiárias e burocracia atrapalham os produtores rurais, que, segundo ele, sofrem com a insegurança jurídica.
14: Anderson Pinto defende a ampliação das ações de regularização fundiária e ambiental na Amazônia. Ele argumenta que a definição das propriedades pode reduzir conflitos, garantir segurança jurídica e contribuir para a preservação ambiental ambiental e o desenvolvimento da região.
19: Desenvolvimento regional.
15: Ricardo Maia, do MDB, destaca a assinatura de mais de 2 bilhões de reais em convênios entre o governo da Bahia.

0: O investimento pode gerar 12 mil empregos, fortalecendo a economia de Barra do Ribeiro, Guaíba, Tapes, Camaquã e Charqueadas.
1: Pompeu de Matos cobra equilíbrio no licenciamento ambiental para que exigências técnicas não impeçam a realização da obra. Ele acredita que o desenvolvimento econômico e proteção ambiental podem caminhar juntos, desde que os órgãos responsáveis adotem critérios razoáveis.
0: Eduardo Veloso, do Solidariedade, lamenta que, em vez de comemorar os 64 anos de emancipação do Acre, seu discurso seja para denunciar o isolamento e o descaso do governo federal com o estado. Ele cita as estradas intransitáveis e a pobreza da população que segue sem apoio para crescer.
1: Segundo Eduardo Veloso, o estado já respondeu por 30% do PIB nacional durante o ciclo da borracha e hoje sofre com as restrições ambientais. Ele defende a abertura de uma rota ligando o Acre ao Peru para encurtar o caminho das exportações brasileiras rumo ao mercado asiático.
0: Homero Rodrigues, do Podemos, homenageia os 100 anos de nascimento de José Carlos da Silva Júnior, apontado como referência empresarial e pública na Paraíba. Ele afirma que o legado do empresário inspira novas gerações pelo compromisso com o desenvolvimento do estado.
2: Habitação.
1: Charles Fernandes, do PSD da Bahia, comemora a destinação de moradias do programa Minha Casa Minha Vida para Guanambi e cidades vizinhas. Entre os municípios atendidos, ele destaca Pindaí, Malhada, Piripá, Feira da Mata, Ibiaçucê, Sebastião Laranjeiras e Condeúba.
0: Charles Fernandes ressalta que levou ao governo federal a demanda por unidades habitacionais em cidades que ainda não tinham sido contempladas. O deputado assinala que a expansão do programa para cidades do interior contribui para a redução das desigualdades regionais.
2: Economia.
1: Luiz Lima, do Novo do Rio de Janeiro, alega que o Brasil atravessa uma crise econômica marcada pelo aumento do custo de vida, pela alta dos juros e pelo crescimento do endividamento das famílias. Ele afirma que a perda do poder de compra tem afetado diretamente o cotidiano dos brasileiros.
0: Luiz Lima também critica medidas relacionadas às mudanças na jornada de trabalho e argumenta que elas podem ampliar a informalidade. Para ele, o debate econômico deve priorizar ações voltadas à geração de empregos e à recuperação da atividade produtiva.
1: Paulo Guedes, do PT de Minas Gerais, rebate críticas da oposição à política econômica do governo federal. O deputado explica que a taxa básica de juros é definida pelo Banco Central e reforça que o executivo defende a redução dos juros.
0: Paulo Guedes cita indicadores econômicos e sociais para sustentar a avaliação positiva do governo. Segundo ele, o país registra queda do desemprego, retomada de obras públicas, ampliação de programas sociais e aumento dos investimentos em educação e infraestrutura.
2: Meio ambiente.
1: Os deputados aprovaram proposta que inclui abrigos de animais entre os locais de cumprimento da pena de serviços comunitários. O repórter José Carlos Oliveira explica como será a medida.
3: A Câmara dos Deputados aprovou o projeto de lei que inclui os abrigos de proteção animal entre os locais onde poderá ser cumprida a pena de prestação de serviços à comunidade. Esse tipo de punição é previsto no Código Penal como alternativa à prisão para condenações inferiores a 4 anos em crimes de menor impacto, como explica a relatora do texto na Comissão de Constituição e Justiça, deputada Júlia Zanatta, do PL de Santa Catarina.
4: Código Penal, né, que fala de prestação em hospitais, escolas, orfanatos e outros estabelecimentos. Então, essa lei, ela vem para alterar e colocar também os abrigos de animais, que são uma realidade da nossa sociedade, inclusive uma realidade de falta de apoio, de mão de obra, porque não é somente uma questão de defesa da proteção animal, é uma questão também de saúde pública, esse cuidado com os animais, né? Foram abandonados, animais de rua.
3: Júlia Zanatta prevê dupla vantagem na medida.
4: Isso vai contribuir com a defesa animal, mas também com a ressocialização dessas pessoas que cometeram crimes de menor potencial ofensivo.
3: A proposta original é do deputado Célio Studart, do PSD do Ceará. Da Rádio Câmara de Brasília, José Carlos Oliveira.
2: Segurança Pública.
0: Aloysio Mendes, do Republicanos do Maranhão, registra a prisão de 3 suspeitos de envolvimento no homicídio de um empresário em Imperatriz. O deputado elogia a atuação das forças de segurança do Maranhão, com o apoio de órgãos federais no avanço das investigações.
1: Aloysio Mendes manifesta solidariedade à família da vítima e afirma que a resposta policial ajuda a enfrentar a sensação de impunidade na cidade. Ele espera que as circunstâncias do crime sejam esclarecidas e que os investigados respondam perante a justiça.
2: Justiça.
0: Marcelo Nilo, do Republicanos, critica a condução da compra de respiradores

0: realizada pelo governo da Bahia durante a pandemia. O deputado cobra ainda esclarecimentos sobre os recursos empregados na aquisição desses equipamentos.
1: Marcelo Nilo levanta questionamentos sobre a evolução patrimonial de agentes públicos e faz críticas à condução política do grupo que administra o estado. Ele defende que as suspeitas sejam apuradas com transparência e responsabilização, caso sejam confirmadas irregularidades.
0: Diante das dificuldades para instaurar a CPMI do Banco Master no Congresso, Carlos Jordi, do PL do Rio de Janeiro, defende a abertura de uma CPI municipal para investigar contratos firmados pelo governo local sem licitações e o envolvimento entre as lideranças políticas e executivos da instituição financeira.
1: Na avaliação do parlamentar, haveria um esquema destinado a encobrir supostos pagamentos de propinas. Carlos Jordi afirma ainda que as fraudes envolvendo empréstimos consignados começaram na Bahia, seguindo para o Rio de Janeiro. Ele defende investigações imediatas e a responsabilização dos envolvidos.
2: Relações Exteriores.
0: Sérgio Turra, do PP do Rio Grande do Sul, manifesta preocupação com a segurança jurídica no país. O deputado observa que a parcialidade do judiciário fere o princípio fundamental do Estado Democrático de Direito.
1: Sérgio Turra cita a decisão da justiça italiana relacionada à extradição da ex-deputada Carla Zambelli para apontar possíveis julgamentos parciais. O parlamentar ressalta que a confiança nas instituições é essencial para a garantia da justiça e da democracia.
2: Política.
0: A Câmara pode votar projeto que aumenta a proteção de mulheres contra a violência política. A ideia é combater a violência quando praticada também contra mulheres que exercem liderança social e política fora de cargos eletivos. Confira na reportagem de Antônio Vital.
3: Está pronto para ser votado no plenário da Câmara projeto que amplia a proteção às mulheres contra a violência política. A proposta inclui na lei que combate a violência política contra a mulher aquelas que exercem liderança social e política fora dos cargos eletivos. De acordo com a proposta, passam a ser abrangidas pela lei mulheres que atuam como defensoras de direitos humanos, líderes comunitárias, dirigentes partidárias, líderes sindicais e integrantes de movimentos sociais. O objetivo é reconhecer que a violência política contra mulheres também ocorre fora do ambiente eleitoral e do exercício de mandatos. O projeto, apresentado pela deputada Daiana Santos, do PCdoB do Rio Grande do Sul, recebeu parecer favorável da relatora, deputada Natália Bonavides, do PT do Rio Grande do Norte, para quem a violência política também atinge mulheres que atuam como lideranças, mesmo sem cargos eletivos. A proposta também altera o Código Eleitoral para considerar crime a prática de assédio, humilhação, perseguição ou ameaça voltadas para impedir ou dificultar campanha eleitoral ou mandato de mulheres. Serão considerados crimes atitudes que configurem menosprezo ou discriminação relacionada à condição da mulher, à cor, raça, etnia, orientação sexual ou identidade de gênero. O projeto ganhou regime de urgência, o que permite que seja votado diretamente no plenário, sem passar pela análise das comissões permanentes da Câmara, mas foi criticado pelo deputado Kim Kataguiri, do Missão de São Paulo, que considerou as medidas protetivas um privilégio.
4: Você vê que na realidade tem alguns jabutis ali de inclusão para proteção especial e privilégios de realidade lideranças que vão ser colocadas acima de cidadãos comuns. Então, líderes de ONGs de direitos humanos, dirigentes partidários, vão ter um atendimento especial da polícia, né? Muitas vezes garantido escolta policial e atenção do Ministério Público mais do que um cidadão comum.
3: O texto também altera a lei dos partidos políticos para obrigar as legendas a adotarem medidas de prevenção e combate à violência política contra a mulher. Entre essas medidas estão a criação de canais de denúncia e a aplicação de sanções a filiados que praticarem esse tipo de violência. O regime de urgência foi defendido pela deputada Laura Carneiro, do PSD do Rio de Janeiro.
5: O projeto trata apenas de auxiliar nós, mulheres políticas, na nossa luta diária, para que não soframos violência política como sofremos. Talvez os homens não consigam perceber a importância disso para as políticas brasileiras.
3: Ainda não há data para votação no plenário da Câmara do projeto que amplia a proteção às mulheres contra a violência política. Rádio Câmara de Brasília, Antônio Vital.
1: General Girão, do PL do Rio Grande do Norte, defende o endurecimento da legislação para crimes com motivação política. Para ele, é necessário fortalecer as ações de combate ao crime organizado e garantir mais segurança à população e aos agentes públicos.
0: O deputado manifesta preocupação com o avanço da violência no Rio Grande do Norte e destaca o atentado ocorrido em Mossoró contra um vereador e pré-candidato a deputado federal. General Girão também lamenta a morte de um cinegrafista que acompanhava a atividade política.
1: Marcos Polon, do PL de Mato Grosso do Sul, critica a condução do julgamento do ex-deputado Eduardo Bolsonaro, afirmando que o caso representa uma afronta ao devido processo legal. Segundo ele, o processo teria motivações políticas e não observaria princípios fundamentais da justiça.
0: Além disso, Marcos Polon questiona a atuação do STF e alega que integrantes da corte estariam comprometendo a imparcialidade necessária ao julgamento. O deputado defende que é preciso assegurar segurança jurídica e respeito às regras previstas na Constituição.
1: Da Silva, do PT do Rio de Janeiro, exalta a participação das mulheres na construção da cultura brasileira. A deputada cita relatório do ECAD, que aponta crescimento no número de mulheres cadastradas e no valor distribuído em direitos autorais.
0: Benedita da Silva observa, no entanto, que a desigualdade de gênero ainda persiste no setor musical. A parlamentar defende políticas públicas voltadas à ampliação da participação feminina e à garantia de mais transparência e justiça na distribuição dos direitos autorais.
2: Educação.
1: Inácio Arruda, do PCdoB do Ceará, apresentou o projeto que autoriza o uso de veículos do transporte escolar por estudantes.

0: acompanhada de regras específicas para micro e pequenas empresas. Ele acredita que o segmento precisa de apoio para se adaptar às mudanças.
1: Luiz Carlos Auli propõe, então, mecanismos de compensação como redução de encargos e acesso facilitado ao crédito para minimizar os impactos financeiros da medida. Para ele, a adoção dessas iniciativas é fundamental para preservar empresas e manter postos de trabalho.
0: Luiz Couto, do PT da Paraíba, defende gratificação de atividades de combate e controle de endemias para servidores da FUNASA admitidos antes da descentralização das ações do órgão. O parlamentar afirma que a medida reconhece profissionais que atuam em áreas de difícil acesso.
1: Luiz Couto argumenta que o combate a endemias depende também de equipes técnicas, administrativas, laboratoriais, de transporte e de logística. Ele considera que a ampliação da gratificação corrige uma distorção histórica em favor desses servidores.
2: Saúde.
0: Júlio César Ribeiro, do Republicanos do Distrito Federal, destaca a importância de lei que garante às mulheres o direito de ter acompanhante em consultas, exames e procedimentos de saúde. Ele assinala que a norma surgiu de proposta de sua autoria, com o objetivo de ampliar a proteção nos atendimentos.
1: Júlio César Ribeiro avalia que a presença de uma pessoa de confiança torna o acolhimento mais transparente em situações de vulnerabilidade física ou emocional. Ele sustenta que a defesa das mulheres deve resultar em medidas concretas de segurança, respeito e dignidade.
0: Welter, do PT do Paraná, quer que o SUS use mais plantas medicinais produzidas no país para tratar da saúde da população. A ideia é criar cadeias produtivas locais para fortalecer pequenos produtores e diminuir a importação de insumos, que hoje ultrapassa os 98%.
1: Welter reforça que o uso de plantas medicinais faz parte da cultura popular e conta com a validação científica da Anvisa, a exemplo do que ocorre no Paraná, onde em mais de 30 municípios são prescritos fitoterápicos a pacientes do SUS.
0: Termina agora o Jornal Câmara dos Deputados, produzido pela Rádio Câmara, com trabalhos técnicos de Everson Urani e apresentação de José Carlos Andrade e Márcio Aquilissardi. Uma boa noite para você.
1: Ótima noite, a Voz do Brasil está de volta amanhã.
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0: Ótima noite de terça-feira, começando mais uma edição do Arquivo da Onda. A partir de agora, a viagem começa até a meia-noite com as melhores do passado. E você pode pedir a sua no 38826000 no Arquivo do Ouvinte. Com certeza eu vou tocar para você, então já vai escolhendo aquela pra gente viajar junto até a meia-noite.
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0: onda, é muito mais companhia, é muito mais amor. Marina Lima, Nada Por Mim, Mr. Big, Phil Collins e Jorge Vercillo, Final Feliz. Na volta tem o arquivo do ouvinte.
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0: De volta com o Arquivo da Onda até a meia-noite. E a sua participação aqui no Arquivo do Ouvinte no 3882-6000. A música da Kelly.
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1: 8:36, estamos de volta com o nosso Jornal Bom Dia Litoral. Presidente, eu preciso zerar um pouco aqui o nosso YouTube, porque tem muita gente participando. Olha, Leslie, hoje eu quero perguntar ao presidente da Câmara sobre o secretário de Meio Ambiente, Agricultura e Pesca. Ele tinha que trabalhar em conjunto com a SESEP e isso não está acontecendo. É a Alessandra Rocha, acho que por conta do lixo reciclável, acho que é por isso que ela está falando isso. O prefeito, enquanto mantiver ele no cargo, vai continuar a crise de resíduos na cidade. Nós queremos essa mudança.
2: Aí é uma decisão, primeiramente falar do Auraci, secretário de Meio Ambiente, uma pessoa incrível, tecnicamente tem muito conhecimento.
1: E... era, é, agora foi, vai.
3: Não tinha saído nada?
1: Por tabela, você estava falando que você queria falar do Auraci.
3: Não, o Auraci é uma pessoa incrível, secretário de Meio Ambiente, uma pessoa que tecnicamente tem muito conhecimento, sabe trabalhar, né? E eu admiro muito o trabalho dele. Agora, essa questão dessa fala, desse trabalho entre a SESEP e a Secretaria de Meio Ambiente, aí ela depende muito da ação dos dois secretários junto ao prefeito, né? Mas tecnicamente ele é muito bom. Eu não tiraria, não.
4: Eu também vejo que ele conhece do
3: assunto. Conhece muito.
4: Ô, presidente, apesar que a Leslie está vendo as perguntas, mais uma. Aquela pergunta que não quer calar. Presidente, não adianta a gente vir aqui perguntar ações do Executivo. Até porque o senhor é o presidente do Legislativo.
3: O que eu
4: e isso sempre tem que deixar claro para as pessoas que ele não pode. Posso questionar ele aqui. Agora, uma coisa eu vou. É a opinião do Alexandre.
3: Sim.
4: Não é da rádio.
3: Sim.
4: Eu acredito que muito da mobilização das pessoas, seja A, B, C, D,

0: em contrapartida, presidente, que infelizmente o executivo ainda não conseguiu devolver para a população. O senhor lembra da famigerada taxa dos 20 centavos do aumento do ônibus em 2013, que as pessoas foram todas para a rua? Vem para a rua e tal. Sim. Era 20 centavos o ônibus? Não, aquilo foi o tambor que transbordou, sim, o balde que encheu. Eu vejo que hoje muito, e não é para o senhor fazer crítica, por favor, mas muito do que as pessoas cobram hoje é que o executivo, o prefeito Matheus, ainda não conseguiu entregar à população. As pessoas falam, criticam, poxa, cobra isso, cobra aquilo, olha o estado que está as ruas, olha o estado que está a saúde, olha o estado que está a mobilidade urbana. Você vai marcar uma consulta meses, um exame, ainda não mostraram aqui vieram, presidente. Então eu vejo que hoje o vereador, porque o prefeito, é difícil você encontrar o prefeito no mercado, mas o vereador a gente encontra. É. Então sofre aquela pressão.
1: Você nunca pagou a comprinha minha.
0: É, mas um dia nós nos encontramos lá na porta, na verdade. Mas é sério, eu percebo que os vereadores, eles são cobrados porque geralmente as pessoas moram do lado da casa do vereador, frequentam o mesmo ambiente do que o vereador, ele vai levar o ônus.
1: Sim.
0: Então, em contrapartida, o que o senhor vê que o legislativo pode, nesse sentido, tá ajudando, como você sempre fala, olha, temos que cooperar, fazer, para que encontre uma solução para essa famigerada taxa. Não vai cobrar? E o orçamento? Vai ficar esse rombo agora? Porque se já fizeram esse cálculo, é porque esse dinheiro tá dentro do orçamento. Eu hoje, aqui no início, eu critiquei o número de cargos comissionados, critiquei o número de prédios alugados em decorrência de serem aluguéis caros. Será que o prefeito está disposto a cortar na carne? Não é para o senhor responder isso. Isso aí eu estou falando. O legislativo tem que cuidar da casa dele, o executivo da dele. Mas enfim, uma comissão de vereadores, olha, prefeito, vamos sentar, vamos buscar. Já foi marcado isso? Uma alternativa, um plano B, presidente?
1: Eu não fiz essa conversa com o prefeito. Tenho certeza que ele está procurando um caminho, conversando com essa equipe técnica, para achar esse caminho. Nós precisamos urgentemente, Alexandre, aprovar essa nova lei, esse novo estudo, né, dos resíduos, porque essa taxa é uma taxa federal, uma lei do marco do saneamento, e nós precisamos resolver isso. Agora, qual é o caminho, como ele vai fazer com os técnicos dele, é uma decisão dele. Não conversamos sobre isso, mas eu confio muito que a gente vai achar um caminho, que a cidade vai achar um caminho e ele vai conseguir resolver. Eu acredito nisso.
0: Vamos lá.
2: Ó, nós temos aqui a mensagem do Carlos, que diz assim: o medo de não pedir perdão e ficar fora da presidência no próximo biênio, e agora vai colocar a culpa no empréstimo da gestão anterior, 85 milhões de dívidas, uma folha de pagamento do executivo com 40 comissionados custando 8 milhões por ano. Isso pode? Isso não é herança da gestão passada. Foi o Matheus que nomeou Carlos Silva Caraguá.
1: Ô Carlos Silva, bom dia a você. Eu não tenho medo de nenhuma preocupação de ficar fora da presidência. Não nasci ali. Tenho feito um trabalho muito responsável, com um bom diálogo com a Câmara Municipal. Tivemos esse entrever agora e está tudo certo. Aonde tem o ser humano, não tem a perfeição, né? Isso é ponto. Então eu não tenho problema nenhum quanto a isso. Essa cadeira não é minha, ela é passageira. E agora essa questão de valores, eu não estou pondo a culpa em nada, eu estou apenas trazendo números, trazendo fatos, tá certo? Você nunca me viu sentar aqui para ficar olhando para trás, falando de coisas, como fizeram no mandato passado com relação ao meu pai. Falaram, fizeram e tal, e segue, tá tudo bem. Eu não sento para conversar sobre isso, não tenho tempo para ficar lembrando do que foi, do que deixou de ser. Isso é, cada um sabe muito bem aonde põe a mão, o que faz, né? E eu sei muito bem o que eu faço. A questão é que nós temos uma situação orçamentária com dificuldades, e a gente precisa enfrentar e trabalhar. Agora, quem o prefeito contrata, da maneira como ele contrata, os caminhos que ele toma,
2: é uma questão dele. É isso. Nossa, tem muita mensagem aqui, eu não vou dar conta de responder tudo. Caminhões Litoral Norte, Leslie, não consegui ler, o passapano não deixa, e ainda já tomou uma do presida. É o Caminhões Litoral Norte, tá bravo contigo.
0: Por quê?
2: Então, não sei. Depois você fala com ele.
0: Tô aprendendo com vocês dois. Aqui aparece todo mundo.
2: Tá tudo certo.
0: Eu tomei uma do quê? Mas até aí tudo bem.
2: Estão até implicando. Estão até implicando com quantas xícaras de café o presidente está
1: tomando. Já tomei duas ou três. Adivinha, e até o final do dia eu tomo mais uma
2: cinco. Adivinha quem é? É teu fã. Ele é teu
1: Alex
2: fã.
1: Marcelo.
2: É, só pra.
1: Alex! Tá
2: bom
1: tudo,
2: dia,
1: tá tudo
2: Alex.
1: Em dia com o Guilherme, hein, legal? Bom dia, bom dia.
2: Ai, ai, ai, não aguento. Presidente, você precisa ir embora, né?
1: Eu preciso, eu vou pra Rádio Antena 8.
2: Tem outro compromisso.
1: Vou falar rapidinho até pela audiência que vocês têm.
2: Obrigado.
1: Tô indo pra Rádio do Fábio da Antena 8, que é um grande amigo, a Dani.
2: Manda um beijo pro Fábio, eu gosto muito dele.
1: Fábio é um cara incrível e muito bom, muito bom.
2: Tentaram até fazer
1: uma picuinha?
2: É, gente, tem espaço pra todo mundo. O Fábio é maravilhoso, conheço ele há tantos anos.
1: Antes de eu sair, Leslie, eu quero primeiro agradecer, né, de estar aqui, do espaço que vocês estão abrindo. Eu quero mandar um grande abraço aos vereadores da Câmara Municipal, mandar um abraço ao Danster, ao Maurílio, à vereadora Lalá, que tem feito um bom trabalho do jeito dela, à vereadora Vera, né, ao vereador Aurimar, que é o nosso decano, né? Não gostaria de que ele tivesse atendido meu telefone na semana passada, mas enfim, respeito. Mandar um grande abraço ao vereador Bigode, à vereadora Vilma, ao vereador Ceará. Mandar um abraço ao vereador Duda Silva, meu amigo, meu compadre. Mandar um abraço ao Christian Bota, ao Butiá. Mandar um grande abraço ao vereador Marcelo, à vereadora Cássia, né? Gostaria que ela tivesse também me ligado, mas a gente segue, tá tudo bem, é democrático esse trabalho. Ali dentro, nós precisamos tomar decisões. Nós temos caminhos na política e decisões. Então, as minhas decisões, as decisões dos vereadores, do prefeito, é o que vai impactar na vida das pessoas. Eu tenho procurado o diálogo, respeitar a todos, a todo mundo, e procurar fazer o melhor a cada dia. Se eu estarei dia 1º de janeiro nessa cadeira ou não, só o tempo vai dizer. Mas eu estou muito tranquilo quanto a isso. O trabalho está sendo feito.
2: Ó, para encerrar...
1: Vou tomar mais um, tá?
2: Vai, por favor. Rebequinha, providencia pro presidente. O recado da Estelinha, que é uma pessoa que tá sempre participando com a gente, e ela diz assim: você tem se saído tão bem, mas você não acha que tá pondo um pouco o parentesco na frente, querendo chamar a responsabilidade para você?
1: Se eu tivesse colocado, um abraço grande para Estela, obrigado pelas palavras, mas se eu tivesse colocado o parentesco na frente, eu não teria chamado a extraordinária na sexta-feira. Eu teria ligado para o prefeito, que eu deveria ter feito isso, ligado para ele, para sentar com ele na sexta-feira, no sábado, e a gente construir tudo isso. Eu ouvi apenas os vereadores, apenas a Câmara, e tomei a minha decisão. Será que outros fariam isso? Então eu não tô colocando parentesco na frente de nada.
2: É isso aí. Presidente, muito obrigada.
1: Obrigado eu.
2: Tá aqui.
0: Eu não entendi algumas coisas, mas tudo bem, não sou pago pra entender.
2: Não,
0: O passapano, eu ganhei o apelido de passapano, você sabe, né?
2: Você não, tá eles dizendo...
0: falam que eu sou passapano do prefeito Matheus.
2: O Caminhões do Litoral Norte tá dizendo assim, que você é passapano, olha o passapano aí.
0: Gente, eu não posso cobrar que o presidente da Câmara fale de ações do executivo. Ah, ele deve fiscalizar isso que eles estão falando.
1: Mas eu
0: falta
1: faço.
0: Falta fiscalização.
1: Não, da minha parte não.
0: Como é que eu posso falar pro presidente da Câmara cobrar o secretário do prefeito?
1: Lógico que eu cobro.
0: A nomeação é do prefeito.
1: Eu acabei de falar no começo do programa da Secretaria de Comunicação. Eu falei da Secretaria de Fazenda.
0: Não vamos agradar.
1: Isso daí é passar pano? Então não tem. Agora, eu vou fazer os questionamentos, as fiscalizações, tudo isso da minha maneira, da maneira que eu acredito. É dialogando, é conversando, é trazendo pra mesa. Não é muitas vezes como os falam que fazem camisa, gritam, esperneiam, essas coisas não é comigo. Fazem vídeo, essas coisas não é comigo. Não é comigo. Cada um tem uma maneira de cobrar. É isso. Gente, obrigado mais uma vez.
2: Obrigada,
1: eu vou sair.
2: Presidente, um abraço.
1: Uma boa semana para vocês. Que Deus abençoe a todos.
2: Amém, que assim seja. Obrigado, obrigado por estar aqui.
0: Valeu, presidente,
2: tem um compromisso. Rebequinha, depois você manda aqui para mim. Um beijinho para vocês. Tchau, Vitor. Beijo. Tchau, Gui. Beijo. Obrigada por estar todo mundo aqui. 8h48. O Jair Silva estava dando parabéns para o presidente, sempre se posicionando de forma sensata. Alexandre Cabecinha é meu amigo, ele não é passapano. Você é passapano.
0: Sim.
2: Tá dizendo Caminhões Litoral Norte. Caminhões Litoral Norte.
0: Olha, eu vou falar uma coisa pra você. Muitas vezes, gente, que eu elogio a Leslie Cury aqui, e um dia uma pessoa mandou uma mensagem pra mim e falou assim: você puxa saco dela. Não, é porque ela tem a experiência de lidar. Eu talvez não tenho. Agora, uma coisa eu posso falar pra vocês de garantido. O fato de ser chamado de passapano não me diminui, porque eu sou um cara que sonho com muita coisa boa dentro de Caraguatatuba, como eu sonho dentro de São Sebastião. O fato de ter negócio lá, negócio aqui. Agora, eu sou um crítico à gestão. Hoje, eu sou um crítico à gestão Matheus Silva, e com razão, todos os dias eu venho aqui e aponto aquilo que eu acho que poderia ser diferente. Tá? Agora, que a Leslie tem um tato que eu ainda não tenho, eu chego lá.
2: Ele falou assim pra você, que o seu zoinho chega até a ficar brilhando.
0: Sobre?
2: Então, não sei.
0: Ah, o
2: Caminhões Litoral não.
0: Falando do...
2: Pera, deixa eu terminar aqui, que o povo tá me cobrando que eu não tô lento.
0: Tá.
2: Carlos Silva, com esse pedido de perdão, o presida mostrou quem é que manda. Presidente da Câmara meteu um cebolinha aí. Ai, meu Deus do céu, não aguento. Gente, vocês são tristes.
0: O pessoal bate.
2: Hoje, galera, a Leslie não vai conseguir ler tudo aqui. O Mor não vai deixar. Ai, meu Jesus. Alex Barcelo, né? Nervoso, calma. Alessandra, porque a vereadora continua incitando confusão e nós queremos solução pacífica. Aí o Caminhões diz que o homem tá querendo montar uma rádio mesmo. Alessandra, ela quer ser salvadora da pátria, a dona do projeto, a protagonista, por isso ela está desesperada. É o Carlos Silva. Aí o Alex diz: ufa, a culpa é do Lula. Quase achei que era eu. Ai, meu Deus.
0: Essa foi boa.
2: É isso aí, presida. Agradece os 11 votos que te elegeram presidente. E eles agradecem os cargos que ganharam do prefeito para isso. Jesus. GP News Esportes. Bom dia, meu amigo. Parabéns para o seu trabalho à frente da Câmara. Excelente dia. Continue trabalhando com o povo de Caraguá. Leslie, eu não estou ligada a nenhum vereador. Sou cidadã e conheci os demais nas audiências públicas. Eu sei, Alessandra. Fique em paz. Que é Pagoto? Aqui tem um monte de gente falando de Pagoto. O que é isso?
0: Não sei, então. Eu também.
2: Alguém pode explicar o que
0: é? Eu, por isso que eu fiquei assim. Eu não tô entendendo.
2: Vixe, derrubaram o presidente, já que ele vai embora. Alex, o Pagoto aí... Ah, tá. O Pagoto é gente boa, entendi a mensagem dele. Eles são amigos de infância. Ah, tá, entendi. Olha o passapano aí, isso é com você. Ah, Leslie não vai conseguir ler, o passapano não deixa. E ainda já tomou uma.
0: Amém.
2: Tainá Melo, grupo de dança RT leva o nome de Caraguá desde 1999... Ai, meu Deus, sumiu o negócio aqui. Cadê? Sumiu o RT. Você tira tudo, Matheus, eu vou te matar.
3: Ela comentou 300 vezes a mesma coisa.
2: Porque tivemos dois pedidos de ônibus para competições negados, enquanto o esporte recebe transporte com frequência. Aí o Alex disse que era muito amigo do presida. Caramba, Alex, a Leslie não vai ler nada. Vou, Caminhões Litoral Norte 012. Tô lendo, meu amor. Senhor presidente, quando começa as chamadas do concurso Tabata Pombo José?
0: Isso.
2: Doutor Alexandre, como o senhor não vai ler essa linda mensagem do Pagoto? Deve estar ganhando algum din-din, hein?
0: Não.
2: O Caminhões Litoral Norte.
0: Quem faz as leituras?
2: Shirley Cristina, vocês são 10 na entrevista. Aí a Tainá fala de novo do esporte. Alex Barcelos diz que não vai ter, não. Vai ser. Ai, meu Deus, Alex, tudo é terrível. Passa pano, não é pra você ficar bravo. Eu te amo. Você é um pano do bem. Só o Matheus Silva que não entende.
0: Esse não vai entender porque eu
2: Leslie,
0: tudo
2: te amo
0: dele,
2: desde 1900 e tralalá. Nossa, Caminhões, aí tu tava acabando com a minha moral, hein?
0: Por quê?
2: Desde 1900 e tralalá? Jesus Cristo! É desde antes de eu nascer que você ama eu, Caminhões? Ó, um beijo para vocês todos que participaram, mas a gente precisa ir pro nosso WhatsApp, porque também tem áudio aí, não tem, bebê? Vamos colocar? É, porque senão o povo fica bravo que eles mandam áudio e a gente não coloca. Vamos colocar?
4: Bom dia, pessoal. Com todo respeito ao senhor presidente, até 2-3 anos atrás, o que estava sendo feito era a revisão dos planos. Caraguá fez a revisão do plano diretor, Caraguá fez a revisão do plano de saneamento de água e esgoto. E Caraguá, em 2023, estava fazendo audiências públicas para a revisão do plano de saneamento de resíduos sólidos. E estava tudo correndo muito bem, inclusive com participação do Ministério Público. Na época, Caraguá era avaliada a melhor cidade em termos de saneamento do litoral norte. Então, acho que a gente precisa parar um pouquinho de jogar culpa na administração anterior e encarar as responsabilidades da administração atual. Estou falando isso com todo respeito. Já tive minhas diferenças com o Antônio Carlos Júnior na audiência do plano diretor, mas a gente precisa ser verdadeiro. Se vocês puderem colocar esse áudio, eu agradeço, senão eu vou entender perfeitamente. Valeu, pessoal. Mais um detalhe, tá? Para correção do que ele tá falando. Serviço de saneamento básico é de âmbito local. Sempre foi responsabilidade dos municípios. Sempre. Para os mais de 5 mil municípios brasileiros, a responsabilidade para arcar com os custos do serviço de coleta, destinação de lixo, sempre foi dos municípios. Isso não é uma criação de Brasília ou do governo federal. Então a gente precisa começar a falar a verdade.
2: Obrigada, Ronaldo. Um beijo para você. Vamos ao áudio do Luiz Carlos.
0: O Ronaldo, ele conhece, né? O danado conhece mesmo.
5: Bom dia, Dupla Dinâmica.
2: Bom dia.
5: Tudo bem? Ô, Leslie, a certeza é uma só. Baseado em tudo aquilo que você falou, a gente deu uma filtrada aqui, analisando. Eu sou de Caraguá, mas eu trabalho em São Sebastião. Então eu acompanho de perto a política nojenta que hoje se estabelece, não só a nível de prefeitura, como de Câmara de Vereadores. Falando da verdade, é uma só, é que os vereadores hoje em São Sebastião amanheceram mais ricos e os comissionados com seus empregos garantidos. É isso. Valeu a força do Pix, nada mais. Decisão política? Imagina, isso não existe não. Decisão política, você sabe que na política só não, você não vai ver, é boi voando, né? O amigo de hoje é o inimigo de amanhã e na próxima eleição eles estão juntos, vice do outro. Então, o que valeu na sessão de câmara de ontem foi o valor do Pix. Um abraço, bom programa.
2: É, é isso aí. Ele se referindo à sessão de câmara em São Sebastião. 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

0: 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Compromissos comerciais em dia, vamos embora, Alexandre, pontualmente 9 horas, muito obrigada, até amanhã às 7.
1: Ô, Leslie, vamos.
0: Matheus, obrigada, PA, bom dia.
2: Bom dia, bebê.
0: Tudo bem com você?
2: Tudo belezinha.
0: Vem aí o Som dos Bairros com esta maravilha de PA.
2: Bora.
0: Que vai tocar muita música bacana pra você.
2: Chá com nós.
0: E nós estaremos de volta amanhã às 7. Quero agradecer a sua participação pelo chat do nosso YouTube. Muito obrigada por estar conosco. Um beijo enorme pra você que participou também conosco do WhatsApp. O que não deu tempo de ler hoje, amanhã a gente traz aqui, viu? Não vou te deixar na mão, não. Fique em paz que amanhã a gente lê aqui. Um grande beijo para vocês, muito obrigada. Caminhões, Alex, Alessandra, obrigada pela participação. Carlos Silva também, Antonino, todo mundo que participou aqui com a gente, Ronaldo, beijo enorme. Pontualmente 9 horas, amanhã às 7, a gente tá de volta. Tchau.
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0: muito mais. 97, bom dia, bom dia. Seja bem-vindo, bem-vinda. Por aqui, Pia Júnior, tô chegando e vamos juntinhos até logo mais meio-dia. Bora lá curtir muito sucesso a partir de agora. E você participa pedindo a sua música predileta pra gente curtir juntinho, combinado? Então escolhe uma bem caprichada e manda pra todo mundo curtir com você. 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
0: É o som dos bairros que tá começando. Fernando e Fabiano, não é só terminar.

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Juan Leandro e essa fofoca do ano que a gente traz pra você aqui na Onda. 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
1: 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Guilherme Benuto.

0: A onda é muito mais. Guilherme Benuto, 2, 3. Agora faltando 20 minutinhos para as 10. Bom dia! Já pediu teu sucesso? O quê? Não pediu ainda? Então participe com a gente. Eu tô querendo curtir tua música, hein? 3, 8, 2, 6 mil. Participe!
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0: 11:58, Maiara e Maraísa, a culpa é nossa, a onda é muito mais. E olha só, você participa com a gente, pede a tua música, pede teu sucesso pra gente curtir juntinho por aqui na programação da Onda, combinado? E agora,
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0: Informativo da Onda pra você. Vamos falar sobre tempo e as condições hoje pra essa quarta-feira. Tempo nublado, com chance de chuva aqui no litoral norte. Em Caraguatatuba, mínima de 14, máxima de 22. E ó, possibilidade mesmo real de chuva. Então vai se preparando, viu? Daqui a pouquinho tem muito mais informações pra você. A Onda é muito mais.
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0: semana. Ô, oh, maravilha! Bom saber que você tá juntinho com a gente, viu? Seja bem-vindo, seja bem-vinda. Eu sou o PA Júnior, ó. Tô junto com você até o meio-dia esperando você, viu? Pra você pedir tua música e pra gente curtir juntinho na melhor programação. É aqui na Onda, todo mundo juntinho e, é claro, você fazendo parte desse sucesso. Onda é muito mais.
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0: Gustavo Lima.

Onda é muito mais. Paula Fernandes, Amar de novo. Agora 11, aliás, 10 e 11. Bom dia, bom dia. Som dos bairros rolando. Peça tua música pelo zap 38826000. Pode ser aquela saudade também, viu? Quem tá com a gente aqui é Bete da Topolândia. Um beijo pra você, Bete. Boa quarta-feira, menina. Falou em saudade. Ela quer escutar Mato Grosso e Matias. E a gente vai curtir agora. Tentei te esquecer.

0: olhos, 10h21, bom dia! Olha o presentão que a Onda preparou pra você, um buquê de flores lindo, lindo, lindo. Você vai se emocionar ganhando esse presente da Onda, bora participar? Então manda a palavra flores pra gente, 38826000, aí eu coloco você pra poder concorrer esse presente, viu? A qualquer momento tem um buquê lindo presente da Garden Flores Floricultura e também da Onda FM, então não perca tempo, bora lá, 38826000, vamos florescer juntinho aqui na Onda, 10h22. 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
1: A Onda é muito mais, 10h32. Deixa eu ver quem tá com a gente aqui. Renata, beijo pra você, Renatinha do Gaivotas. Tá pedindo pra gente curtir com ela, Matheus e Cauã, a Rosa e o Beija-Flor. Essa é bonita, hein?
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muito mais. 10h41, bom dia, bom dia. Som dos bairros a gente curtiu por agora. Manu Batidão Torre Eiffel. Piazinho, queria ganhar um presente da Onda. Posso fazer inscrição? Pode. 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Vou colocar você aqui junto pra poder concorrer. E a qualquer momento alguém vai ganhar. Essa semana eu fui curtir um filmaço. A próxima semana você pode curtir também, viu? Olha só. 38826000, participe com a gente, boa sorte!

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0: onda é muito mais. Muito mais músicas, muito mais sucesso pra você que tá juntinho com a gente. Participe pelo zap 38826000. Peça a tua música, peça teu sucesso pra gente curtir juntinho na programação da onda. E agora vamos dar uma circulada.
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0: Informativo da onda, agora faltando um minutinho pras 11. Um acidente registrado na noite de terça-feira em Ilhabela resultou no falecimento de José Pedro Faria, morador do bairro Veloso. O idoso, conhecido na comunidade como homem simples, dedicado e apaixonado pela vida e pelo mar, sofreu uma queda em uma área costeira do bairro, na Avenida Mário Covas Júnior, né? E entrou em parada cardiorrespiratória. Bom, sentimentos à família e aos amigos também. Agora, 11 em ponto, a onda é muito mais.
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1: A Onda é muito mais, 11:04, bom dia, boa quarta-feira. E aí, tudo belezinha? Eu sou o PA Júnior e continuo com você até logo mais meio-dia, esperando você para poder curtir teu sucesso. E como é que faz? Manda um zap para mim, 38826000. Pode adicionar a Onda aí, já deixa salvo. E você vai contar que música que você quer curtir e a gente vai rolar aqui. É o som dos bairros, então participe. A Onda é muito mais.
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demais, Murilo Ruf, Bruno Rosa, atriz demais. 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

mais. Fala, Mansa. Mais um dia de sol. 11:29. Bom dia, bom dia. Tá chegando o recado por aqui. Bom dia, onda. Quero oferecer menos é mais pro aniversariante do dia, Ribamar Isaías do Pegorelli. Opa, parabéns pra você, Ribamar, tá de aniversário hoje. Saúde, paz, felicidade, meu amigo. Quem tá mandando música pra você aqui é a Roseli Jesus do Porto Novo. Então, bora de menos é mais. Pede pecado. 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

0: muito mais fofoca do ano e a gente conta pra você aqui na Onda. Juan e Leandro, agora 11:38.
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0: Olha só novidade pra você, os fãs de Coração Acelerado vão ganhar uma nova história pra acompanhar a partir do próximo dia 22. Pois é, a Globo vai lançar nas redes sociais a novela Vertical Onde Está a Boiadeira. É uma novela rapidinha, especificamente pra TikTok, essas coisas, é muito legalzinha, é rápido o negócio, viu? Bom, a produção derivada da trama das sete vai reunir nomes como Suzana Vieira, Ana Castela e um monte de gente famosa. A narrativa acompanhar a viagem romântica vivida por Ana Castela e Gael. No entretanto, o passeio tomará rumores inesperados quando o casal vai decidir fazer uma parada em uma pousada administrada por Fábia. Quem que é a Fábia? A Suzana Vieira. Vamos ver o que vai rolar disso daí. 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

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Jorge Mateus, essa moda boa de molhar um volante. Encerrando o Som dos Bairros, que fica por aqui. Tá de volta amanhã aqui na programação da Onda, às 9 horas da manhã, pra você pedir tua música, teu sucesso e participar com a gente, viu? Aliás, você tem que participar o tempo todo mesmo, viu? 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Combinado? Eu, PA Júnior, vou descansar um pouquinho. Tô de volta amanhã a partir das 9 horas da manhã, logo após o jornal Bom Dia Litoral. Na sequência, chegando pra você curtir com a gente na Onda do Esporte. Muita bola na rede aqui.

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1: Boa tarde, galera do bem, começando o melhor programa de esporte do litoral norte, Vale do Paraíba, na Onda do Esporte. Só podia ser onde? Na Onda FM 101.1. Queria em primeiro lugar, como sempre, agradecer a Deus de nos permitir estarmos aqui. Obrigado, Senhor, por esse privilégio, por essa bênção de Deus. Agradecer a todos vocês, ouvintes que nos acompanham, vocês que nos acompanham pelo YouTube, pela rádio, que tá aí no Uber ganhando aquele dinheirinho sagrado, vocês estão fazendo companhia nesse horário de almoço. Obrigado pela presença de vocês, pela participação, pela interação de todos vocês, cara. Muito bom, muito prazeroso fazer esse programa com a participação e com a presença de vocês. Queria agradecer também nossos colaboradores, sem eles também não seria possível a gente realizar esse programa. 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Deixa eu dar boa tarde aqui, esse que bateu palma ontem pro Messi, pulou em casa, falou que é um dos melhores jogadores que ele viu jogar. Ele não adiantou nada secar, gente. Eu deixei de secar no meio do jogo, mas meu amigo Biruta, esse ícone da rádio, do rádio, pô, nacional, do rádio do estado de São Paulo, pô, obrigado pela tua 31 anos, já 32, já tô falando tanto, já virou até o ano, já 32 anos.

0: rádio.
1: Verdade.
0: Boa tarde, meu amigo.
1: Boa tarde, Roger. Boa tarde, PA. Boa tarde, Matheus. A Patrícia também. Os ouvintes da Onda FM. Mais uma vez aí, minha garganta já era de novo, né? Então não tem como, vou tentar.
0: Para de cantar.
1: É, preciso parar de cantar, realmente. Tá difícil a coisa. Mas de qualquer maneira, agradecendo a oportunidade. E realmente não tem como dizer sobre Messi, não tem como dizer sobre Cristiano Ronaldo. Não dá pra poder qualificar esses jogadores, entendeu? Que, vamos lá, trataram a bola como trataram também o seu pessoal, né? Grandes esportistas, entendeu? E estão lá no auge até hoje, né? Conquistando e conquistando não só para cima, conquistando para uma nação toda a possibilidade de realmente de uma Argentina chegar a uma grande final, uma verdade.
0: É verdade, verdade. A gente tem que, vamos falar muito disso ainda, mas deixa eu dar um lembretinho aqui, né? 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Capricha, faz o gol, Stefan. Você pode estar sentado com a gente aqui na última sexta desse mês de junho ainda, falando sobre seleção, Copa do Mundo, sobre teu time, enfim, tudo relacionado ao esporte. Ô, Biruta, então vamos começar a falar então. Você falou, você prometeu que ia falar de Série B, de Série C.
1: Sim, com certeza.
0: E promessa com nossos ouvintes é dívida.
1: Sem dúvida, mas antes disso, eu queria. Vou pedir mais uma licença pra você, mas ontem o nosso amigo. O Neto Chininha, né?
0: Chininha
1: mandou pra gente aqui os jogos que aconteceram do basquete, mandou fotos inclusive também, né? Mas vou dar um release rapidinho aqui daquilo que aconteceu nas categorias do Metropolitano de Basquete, que deu sub-17, Caraguá contra Caçapava, 27 pontos fez o Davi Chininha, olha, um grande nome também, no caso, sub-17 com 4 jogos, 4 vitórias na competição, então tá de parabéns a equipe.
0: Perfeito.
1: Né? Na Liga Paulista de Basquete, dia 14/6, Mauá, Caraguá venceu 40-35 Basquete Educa, sub-14, com 4 vitórias, 3 derrotas na competição, brigando por uma vaga na semifinal com 2 pontos. No sub-16, Caraguá 33-64, perdeu para Itacoaquecetuba, né? O sub-16 já está na final da série bronze, no caso, né? E agora a rodada que vai seguir, dia 20/6, agora segue a rodada. Queria mandar esse grande abraço aí pro Neto Chininha, grande amigo. Falei para ele que no comecinho do programa ia dar o release do basquete. E como eu disse, o cara que mais me expulsou em quadra aqui no Litoral Norte foi Neto Chininho.
0: Só falta você falar que foi sem motivo, né? Aí.
1: Pô, mas com certeza.
0: Meu Deus do céu. Com certeza.
1: Ele tinha bronca a mim, entendeu? Me vira que eu vou te expulsar, já falava. Durava 5 minutos na quadra e já me botava pra fora.
0: Enquanto você procura, sério, deixa eu mandar um abraço aqui que chegou o meu médico, meu urologista, doutor Ronaldo Maia, lá de São Paulo. Esse cara tava viajando aí pela Europa, representando o Brasil, legal, fazendo palestras, enfim, participando de congresso. Parabéns, doutor. Você é um cara especial demais, além de ser um médico espetacular, é um ser humano ímpar. Abraço pro JP que já chegou com a gente JP, aqui. Abraço, gente. JP. Ah, vamos falar então, já que você prometeu, Bruno, depois eu vim te falar, cadê o Série A?
1: A Série B rolou bola nesse final, durante a semana, e nós tivemos um grande resultado aí, que foi uma zebra, entre aspas. O último colocado, que é o América Mineiro, só tá pior que a Ponte Preta, que ele é vice-lanterna Ponte Preta, venceu o Fortaleza por 3-0.
0: Caramba.
1: Jogando lá no Ceará, entendeu? Foi lá e bateu 3-0. Só considerando os paulistas, o Botafogo venceu o Operário 2-1, o Novo Horizontino empatou em 2-2 com o Náutico, também tivemos a Ponte Preta perdendo mais uma vez fora de casa pro Juventude 3-0, e o São Bernardo empatou em 0-0 com o Sport. Mesmo com esse empate, o São Bernardo continua na liderança da Série B.
0: Belo trabalho de São Bernardo.
1: A Série B é diferente, você só tem 18 rodadas, e nas 18 rodadas, 19 rodadas, os dois primeiros já vão direto para a Série A, né? Então hoje São Bernardo e Vila Nova são os dois que estariam indo. Dentro da zona de classificação, Sport, Fortaleza, Criciúma, olha o Fortaleza aí.
0: Fortaleza. E Sport também, time tradicional.
1: E o Novo Horizontino é o quinto colocado, mostrando que a força dos paulistas estão lá também, brigando por uma vaguinha também. No caso, Botafogo tá na próxima da zona do rebaixamento, e a Ponte Preta, o último paulista, tá na 19ª posição.
0: Né? Caramba, os paulistas aí, em cima e embaixo, você vê a quantidade de times que a gente tem com um trabalho belíssimo aqui em São Paulo, São Paulo faz um trabalho muito tradicional no interior, né, de times muito forte com empresas, empresários, times, enfim, que viraram SAF também, como o Novo Horizontino, como o próprio Mirassol, que faz um trabalho belíssimo, e todo mundo, São Bernardo, que está fazendo uma campanha espetacular. E pode ser isso. E pra gente aqui que acompanha o dia a dia desses times, né, Biruta, não é surpresa.
1: Não.
0: Pro restante do Brasil, fala, como é que pode o São Bernardo chegando, time sem tradição? Mas é planejamento. E gestão.
1: E a Portuguesa também tá caminhando. Os cinco paulistas da Série D, todos eles classificaram para a fase de mata-mata.
0: Perfeito.
1: Né? E só pra gente acrescentar, para dar um balde de água fria no time da Ponte Preta, o Guarani é o primeiro colocado da Série C.
0: Ai, meu Deus, para de fazer o Biruta sofrer, macaca. Ô, macaca, pô, o Ponte Preta ajuda. O Biruta fica meio triste, chega aqui meio triste. Fala, pô, Ponte Preta perdeu de novo. Ponte Preta perdeu de novo. Ah, mas cá, Biruta. É, você ser brasileiro.
1: Brasileiro.
0: Tempos melhores virarão.
1: Virarão.
0: Mandou um abraço aqui pro Lorival, amigo do Ribeiro, lá da Massaguaçu. Ai, Lorival, pô, mandou um vídeo pra mim. Obrigado, Lorival, pelo carinho. Falou que acompanha todos os programas nossos. Se ele estiver no carro fazendo alguma coisa, ele coloca no rádio do carro. Ele estiver trabalhando lá como zelador lá na Massaguaçu, ele coloca lá no radinho pra ele ficar escutando a gente, ou pelo YouTube. Obrigado, Lorival, muito, muito prazeroso um ter essas trocas aí, esse reconhecimento do trabalho. Vamos falar então de Copa do Mundo. Oh, te amo, Copa do Mundo, era pra ser em dois anos, não, em quatro anos. É muito legal, cara.
1: Dá ideia pro Infantino que ele faz isso, hein?
0: Vamos falar do jogo de segunda tarde, nós falamos jogos de domingo, vamos falar o jogo de segunda e terça-feira. Hoje teremos rodada e teremos estreia ainda, tem time estreando que nós vamos falar também, mas na segunda-feira tivemos Espanha 0, Cabo Verde, a maior zebra da Copa e uma das maiores dos últimos tempos, a fortíssima Espanha, candidatíssima a título, a Espanha parou na vozinha. A vozinha pegou tudo, cara. Espanha 0, Cabo Verde 0 pelo Grupo H. O goleiro Vozinha foi destaque da partida, pegou demais, pegou até sinal de Wi-Fi. Ele tava demais. 40 anos, garotinho de 40 anos, joga na segunda divisão de Portugal, e parou a seleção da Espanha. Pô, eu assisti o jogo, né, cara? Apesar da Espanha dominar a partida, foi ali ataque contra defesa. Cabo Verde, com apenas 38% de posse de bola, cometeu apenas uma falta. Cabo Verde, mesmo correndo atrás da Espanha o jogo todo, fez uma falta só. Então foi uma equipe super disciplinada, super justa. E o Vozinha, né? Que o Cazé TV, que tava, esse jogo passou na Cazé TV, ele começou a partir com 48 mil seguidores. Aí a Cazé TV falou assim: ó, vamos fazer uma campanha pro Vozinha. O que ele pegou, nós temos que fazer uma campanha pra ele ter mais seguidores. É muito pouco para um goleiro que parou a Espanha. Hoje ele tá com 10 milhões de seguidores, só por causa de um movimento da Cazé TV.
1: Se ganhar um real é 10 milhões, né?
0: Rapaz, ele pode parar de jogar. Ele tá ganhando mais dinheiro agora na rede. Ele tá com. Ó, vou te falar uma coisa: ele tá ganhando mais dinheiro agora. Essa rede social dele, do que ele ganha de salário na segunda divisão em Portugal, cara.
1: Aproveitando essa deixa que você falou sobre a Espanha, ela foi eliminada na fase de grupos agora na Copa do Mundo 2014, na fase de grupos, né? Então a Espanha, a gente tem que pensar o seguinte, só pra você ter uma ideia, a Espanha já foi eliminada 6 vezes na fase de grupo.
0: Pode ser a decepção da Copa.
1: Exatamente, por quê? Porque é aquilo que nós falamos, era um grupo que teoricamente era fácil, mas agora vamos de repente mostrar o grupo como é que ficou, né? Mas é o que nós falamos, 2014 foi eliminado na fase de grupo.
0: Lembrando que eles estão no grupo de Arábia Saudita e Uruguai.
1: Exatamente.
0: Ele pegou o jogo mais fácil, foi esse.
1: Exatamente, então o Uruguai venceu o seu jogo,
0: foi 1-1.
1: Foi 1-1, né, no caso, mas vai jogar toda uma pressão, né?
0: Perfeito.
1: Vai estar todo mundo, até mesmo a seleção de
0: Cabo Verde
1: pode se classificar. Se jogar o que jogou, com Vozinha lá agarrando.
0: Tá tudo empatado,
1: tá tudo do mesmo jeito, entendeu?
0: Quer dizer, a Espanha que pegou, a gente fez ao contrário, né? A gente pegou, teoricamente, a seleção mais difícil do grupo foi Marrocos.
1: Sim, sim.
0: E a Espanha pegou o mais fácil do grupo.
1: Sim.
0: Aí começa a complicar, porque aí a pressão inverte toda para a Espanha. Eles vão ter obrigação, vão ter que sair pro jogo, vão ter que buscar o resultado. E isso pode complicar, Biruta. Você foi muito feliz na tua colocação. Cara, isso pode complicar. Quando você pega o mais fácil do grupo, você tem que bater.
1: Meu, tem que bater, apanhar, fazer tudo que tinha que dizer. Ele tem que derrubar, não deixar nem. Sabe, tipo aquele negócio que nem no MMA? Só quando o juiz aparta.
0: Só quando bate duas vezes. Quando bate assim, para, que apanhei demais. Então tá aí, a complicação. E tivemos também na segunda-feira, Bélgica e Egito. Foi outro jogaço de bola também, que surpreendeu também. Todo mundo achou, sim, que a Bélgica fosse conseguir um resultado mais tranquilo, mas o Egito foi buscar um belo jogo pelo grupo G e complica também. Tá tudo também nesse grupo G, tudo empatado também.
1: Empatado.
0: Nós acabamos de falar que na segunda-feira tivemos Arábia Saudita e Uruguai, 1-1. A Arábia Saudita começou na frente, o Uruguai também massacrou no segundo tempo. E me chamou a atenção, que eu coloquei aqui, frisei, que eu ia comentar mais na frente, aproveitar para comentar agora. O goleiro da Arábia Saudita pegou demais, fez uma partidaço. O Buzleira fez uma partidaço, pegou duas bolas impressionante, cara, no primeiro tempo, mas tomou um gol bobo. Bola vem em cima dele, rebateu para frente, tomou um gol de rebote. E o goleiro da Arábia Saudita fez igual. Pegou demais, fez duas defesas espetaculares, aí depois tomou um gol completamente evitável, aquela coisa que os goleiros estão. Eu coloquei na minha rede social, @, quem quiser, tiver curiosidade para ver, @ Roger Goleiro, que eu fiz um comentário sobre os goleiros. Os goleiros pegando demais, mas tomando alguns gols, cara, completamente evitáveis, tomando decisões equivocadas. Pô, porque ali a bola do goleiro da Arábia Saudita, a bola vem em cima dele, tanto que ele nem caiu. Ele podia tranquilamente ter encaixado a bola, acabado o problema. Aí ele se assustou com a bola em cima dele, rebateu um pouquinho pro lado, no pé do jogador do Uruguai, e o Uruguai empatou. E depois ele fez uma defesaça também no canto esquerdo, mas enfim, mas os goleiros fazendo defesas espetaculares e tomando, igual que eu falei aquele dia, Alfredo, assim, fazendo defesa de Rogério Ceni e tomando gol de Jandrei, né? É impressionante, cara, mas enfim, tá tudo embolado esses dois grupos, grupo G, grupo H da Arábia Saudita e Uruguai. O Uruguai mostrou um poder de recuperação, poderia ter saído 3-1, 4-1, jogou demais o Uruguai. E o Irã empatou também com a Nova Zelândia pelo grupo G, que é o grupo da Bélgica e do Egito. Então, tanto o grupo H, que é da Espanha, Cabo Verde, Arábia Saudita e Uruguai, tanto a Bélgica, o grupo G com a Bélgica e Egito, Irã e Nova Zelândia, todos empates. Irã 2, Nova Zelândia 2, foi um jogão de bola também. Nova Zelândia teve oportunidade de sair vencendo, mas eu achei que o Irã fosse entregar os pontos. O Irã foi buscar o resultado duas vezes e foi um baita jogo de Copa do Mundo, né, Biruta?
1: Sim, e é o que nós falamos. O mais engraçado é que vamos lá, a gente pode considerar que tem algumas zebras que estão acontecendo, não é nem pelo placar, placar de vitória, mas é pelo placar, o contexto da grande força que é uma equipe, uma outra menor, que menos expressiva, e estão conseguindo resultados importantes. Que seja um empate, para mim, é uma baita de uma zebra.
0: Cabo Verde, a primeira Copa do Mundo de Cabo Verde, cara. Então, assim, um baita resultado.
1: E um detalhe importante, você deve ter assistido os jogos aí, que eu também tenho seguido, meu, os caras têm um toque, de, é um dois, os caras não ficam lá atrás, não fica amedrontado não, eles vão pra cima, estão tocando bola, vão buscar o resultado, quer dizer, então o que você acabou de falar, o Irã por duas vezes atrás do placar, foi buscar o resultado, quer dizer, tudo isso mexe com os pensamentos, que essa Copa tá tendo um diferencial, né? Não tem jogo fácil.
0: Perfeito, e nós comentamos sobre isso, pessoal, vamos falar do Brasil, no segundo bloco, a gente sempre deixa para falar sobre o Brasil, pessoal criticando muito o empate contra o Marrocos, mas tá mostrando aqui esses resultados aí da Espanha, tá mostrando que não tem mais bobo no futebol.
1: Não, não tem não.
0: Então assim, não é só o Brasil criticar o Brasil, depois eu vou falar de outra equipe aqui também que decepcionou, então assim, não é só o Brasil, aí você imagina se fosse ao contrário, em vez da gente empatar com o Marrocos, que é um time que nós já falamos da qualidade. Imagina se ele tivesse empatado o Cabo Verde.
1: Sim.
0: O Ancelotti tinha sido demitido já no jogo. Não é possível. O que estão fazendo aí de estrago, com empate com o Marrocos, estão fazendo aí, bom, Brasil, estão jogando Brasil. Não sei. O que fizeram, o que estão fazendo de barulho, empatando com o Marrocos, o time que chegou em quarto lugar na última Copa do Mundo, imagina Cabo Verde disputando primeiro, se o Brasil empata de 0-0 Cabo Verde.
1: E vou dizer mais uma coisa: o Brasil pega o Haiti. Né? Ok, perfeito. Né? Perfeito. Mas quem disse que o Haiti não pode engrossar o caldo? Quer dizer, do jeito que a gente tem visto a bola rolando, a pressão que vai existir, no caso, em cima do Brasil, que tem que fazer vitória de qualquer forma, tem que tentar fazer um saldo de gols aí legal. Porque a Escócia.
0: Já vou falar, é.
1: É, tá, também. Mas é o que você falou. Não tem mais bobo.
0: Não tem.
1: Os jogos estão sendo surpreendentes.
0: Quem imagina Espanha empatar com Cabo Verde? Enfim, mas tivemos também ontem. Oh, que jogaço, Biruta! França do Mbappé. França 3, Senegal 1 pelo grupo I. A França começou, fez 1-0, depois fez 2, e depois o Senegal foi lá, diminuiu. Aí é que a gente fala, não cutuca o leão, deixa ali, pra que cutucar o leão? Fez 1, a França falou, cara, vou ter que fazer mais 1, porque engrossou, tava 2-0, tranquilo, o jogo caminhando pro final, 2-0, tá tudo legal. Mbappé, 14 gols em Copa do Mundo, e pra não falar sobre isso também, porque o Messi ontem também chegou lá no topo. Aí Senegal foi lá, fez 1, pra 2-1, então, e agora pode empatar o jogo. Ah, Mbappé falou, me dá essa bolinha aí, deixa eu resolver aqui. Um belo chute fora da área, fez o terceiro golaço. Me chamou atenção também o Zidane, né? Goleiro de Senegal, né? Que falhou em. Não, o goleiro do Zidane foi goleiro contra o Argentino. Eu me confundi todo, porque eu tô tão empolgado aqui com Mbappé e Messi, cara, que meu Deus do céu. Então a França com Mbappé fez 3-1, resolveu, jogou muito bem. Vou ser bem sincero, me assustou. Você acabou de falar aquele toque rápido, toque envolvente tal. A França colocou em Senegal uma seleção dificílima de ser batida, tem um porte físico muito grande, e a França tava brincando de videogame, cara. Colocava bola, jogava a hora que queria, apertava a hora que queria, reduzia, tirava o pé um pouco, respirava, tocava de bola, toque rápido, enfiada de bola, enfim, cara, uma bela seleção. Eu assisti no jogo do lado da Negavela, da Patrícia. E Patrícia, cara, imagina se fosse o Brasil aí, cara, esse toque envolvendo, né? Tomara que a gente evolua muito aí na Copa do Mundo, porque pegar a França do jeito hoje, se fosse hoje, eu ia ficar, aquela fralda que eu tinha comprado pra você, que mandei te entregar lá, eu ia colocar as três daquelas se eu pegasse a França hoje, cara.
1: Olha, eu vou deixar no estoque, com certeza um dia vou precisar usar.
0: Não, eu tenho esperança do Brasil criar corpo aí, evoluir muito
1: o toque de bola deles, independente de ser um toque rápido, não é um toque lá atrás, só trocando bola.
0: Não.
1: Eles vão evoluindo, eles evoluem no jogo. Quer dizer, eles fazem o toque, eles vão pra frente, chegam na linha de ataque, né? Mostrando que eles vão. Tanto que a gente tem visto gols, por exemplo, aí, sabe? Inesperados, por exemplo, de equipes, por exemplo, bem melhor, gol de cabeça. Quer dizer, não tem bola morta pra esses caras.
0: Verdade. Ainda ontem, terça-feira, tivemos Iraque e Noruega. Iraque 1, Noruega 4, é o Haaland. Esses artilheiros estão disputando ali. É uma disputa bacana, cara. Uma disputa ali, quem vai ser o artilheiro da Copa. Ontem foi só 2 do Haaland, 2 do Mbappé. Aí o Messi ficou bravo, mexeram com o Messi, que não vou falar agora. Então Noruega 4, Iraque 1 pelo grupo I. Então o grupo I hoje tem França e Noruega com 3 pontos. A diferença da Noruega para a França é apenas de 1 ponto. O saldo é 3 da Noruega e da França 2 com o resultado, mas os dois com 3 pontos. Aí complicou agora pro Senegal e Iraque, que vai ter que brigar ali uma vitória para tentar ainda ter chance nesse grupo. Aí como o Haaland mexeu lá com o Messi tava lá vendo o vestiário, lá o joguinho, chegando no estádio. Ah, Mbappé fez 2 hoje, Haaland fez 2. Ah, deixa esse garoto aqui, vem aprender comigo. Aí a Argentina foi lá, pegou a Argélia e meteu 3. 3-0, 3 gols de Messi pelo grupo J. O Messi virou artilheiro das Copas ao lado de Klose, da Alemanha, com 16 gols marcados. Mas aí teve uma enquete ontem, Biruta, e essa opinião queria a sua, teve uma enquete que falou assim, pô, Messi com 38, vai fazer essa semana 39 anos, virou artilheiro da Copa, mas é a última Copa do Messi, com toda certeza, depois vai estar 43 anos, já pela característica dele, não estará na próxima Copa. E o garotinho Mbappé, que tem apenas 27 anos, tem 14 gols. Eu acho que essa Copa, o Messi ainda sai como artilheiro. Eu acredito que o Messi sai artilheiro dessa Copa, mas que eu não tenha dúvida que o Mbappé vai ultrapassar todo mundo, vai virar o maior artilheiro de todas as Copas, porque o Mbappé tem no mínimo mais 2 Copas do Mundo. Ele tá com 27, na próxima vai estar com 31, na outra 35, o Messi tá com 39. Tô falando de 2 a 3 Copas o Mbappé vai ter. Então tá com 2 gols só atrás do Messi.
1: E como eu falei, no caso desses números, eles são importantes para a carreira de cada um desses profissionais, mas mostra, por exemplo, que o Messi, por exemplo, ele tá vivendo a Copa do Mundo. Ou seja, ontem ele assumiu mais uma vez a responsabilidade do jogo. Ele não, você pode ver, por exemplo, que ele não recebeu um passe, ele foi atrás da bola, ele ficou louco. Aquela jogada característica dele, que ele vem cortando, chega na frente do gol, ele bate, e aí não tem jeito. A habilidade que ele tem, a habilidade de finalização é muito grande. Ele tem uma visão, você pode ver que ele não olha pro gol. Ele sabe onde está o gol, né? Interessante é isso, ele sabe onde está. Então, eu lembro uma vez que eu entrevistei um jogador de beach soccer, o Jorginho, né? Ele jogou aqui na seleção de Caraguatatuba, seleção brasileira. Ele tinha um detalhe, ele saía pela lateral, fazia de conta que estava voltando para o meio de campo, só que ele estava fazendo aquela bolinha alta, tipo, fazendo casquinha. Ele jogava um determinado momento, mas ele sabia que naquela marca onde ele estava, ele podia dar uma bicicleta que a bola ia direto pro gol. Fez milhares de gols dessa maneira, entendeu? O Messi dessa forma também, um cara que sabe onde tá o gol, tem faro do gol, e é como falamos, para ele é mais um acréscimo, no caso, ser artilheiro.
0: O que a gente fala, a torcida brasileira pode ficar puta comigo, não tem problema nenhum não, pode ficar puta com a minha opinião, eu respeito a opinião de todo mundo, mas eu não esquivo de dar minha opinião. É diferente, cara, você vê o Messi, você vê o Cristiano Ronaldo, a entrega, você vê o Mbappé, a entrega do Neymar, é diferente, gente, vamos ser bem realistas, é diferente. Eu vi o Messi no primeiro tempo de lateral direito, tirando a bola do Argelino, na lateral direita, ele virou lateral. Aí no final do jogo, pelas substituições, que é um baita treinador da Argentina também, pela substituição, colocou o Messi de centroavante, praticamente, colocou ele pra poupar mais, pra ele não precisar vir armar, buscar o jogo ali atrás. Falou, Messi, você já fez 2-0 pra gente, jogo tá coisa, tem próxima rodada aí, é jogo em cada 5 dias, então vamos recuperar aí, fica de centroavante paradinho ali. Mesmo de centroavante, ele começou a jogada do terceiro gol, e do segundo gol, e ele tava lá no segundo gol, ele começou a jogar do segundo gol e ele tava lá como centroavante mesmo, pegar o rebote do goleiro.
1: Sim.
0: Então, primeiro tempo jogando de lateral direita, segundo tempo jogando de centroavante e cumprindo a função de centroavante, começou a jogada do segundo gol e ainda foi pegar o rebote do goleiro, aí sim, Roger, goleiro Zidane, que é filho do Zinedine Zidane, aquele grande número 10 da França, que nos, da cabeçada, a famosa cabeçada lá, Zidane que nos deixou muito bravo aí na Copa do Mundo que ele participou contra o Brasil, enfim, mas é filho do Zidane, falhou no primeiro gol, porque ele tentou ir com as duas mãos na bola, se ele trocasse de mão você tem um alcance maior, eu modéstia à parte falando disso, eu entendo um pouquinho. Primeiro gol do Messi, ele foi com as duas mãos, tocou na bola e não teve força suficiente para colocar a bola para escanteio. Se ele fosse com uma das mãos, aquela famosa mão trocada que todo goleiro gosta para sair na foto, ele tinha um alcance muito maior, conseguia evitar esse gol. E no segundo gol, esse gol de rebote que eu acabei de falar agora, ele bateu roupa num chute muito forte, difícil, bola vem em cima dele, ele optou de cair lateralmente em vez de fazer aquela entrada, famosa entrada na bola, ou colocar de manchete pro lado, como os goleiros hoje em dia estão acostumados a fazer, e não conseguiu segurar, e o Messi foi lá e aproveitou o rebote do Zidane, que falou no segundo gol, enfim, mas o Messi mostrou que tá querendo o jogo, que tá disposto a fazer história na última Copa do Mundo dele. São duas equipes que me assustaram ontem, sinceramente, me assustaram ontem, que graças a Deus a gente vai pegar eles um pouquinho mais lá na frente, pelo confronto aqui, a gente provavelmente vai pegar a Noruega na próxima fase, ou quem sabe Japão, mas só daqui a uns 3-4 jogos a gente vai pegar ou a França ou a Argentina, mas se fosse hoje o Brasil desorganizado do jeito que tá, eu ia ter muito medo de assistir esse jogo. E para terminar, nós tivemos na madrugada de terça para quarta, nessa madrugada agora, Áustria 3, Jordânia 1. Sim. nada de anormal nesse jogo, a Áustria fez o que tinha que fazer, pegou uma equipe fraca do grupo J e fez o dever de casa, 3-1. Agora a Áustria e a Argentina estão com 3 pontos no grupo, mas um gol é a diferença para a Argentina, que é líder desse grupo, né, Biruta?
1: Lembrando que mais uma vez a equipe da Jordânia foi buscar o resultado, conseguiu fazer um empate.
0: Verdade.
1: No início do segundo tempo, quer dizer, nós falamos, então, olhar uma Áustria, que teoricamente é uma escola europeia, contra a Jordânia, né, que é um país com dimensões diferenciadas no futebol, para conseguir buscar um resultado de empate. Daí para frente a bola rolou, no caso, nós tivemos ainda gol anulado da própria Áustria, quiser, pode ser um placar até um pouquinho maior, mas é o que nós falamos, é uma equipe que tem que fazer resultado. né? Se quer realmente passar de fase tranquilo, chegar, tem resultado com as equipes mais fracas, no caso. Né?
0: É verdade. Eu queria mandar um abraço aqui pro Stefan, aproveitar. O Stefan, que eu fiz o convite de estar lá com o professor Diego no Massaguaçu, levar o drone dele para ver o jogo lá. Pô, então, eu vou encontrar com o Stefan nesse domingo agora. Ele foi super prestativo. Ó, Roy, se for para ajudar, aqui do lado, Massaguaçu, eu vou estar lá, no Sertão dos Tourinhos lá, e eu vou estar junto com ele lá no domingo. Obrigado, Stefan, pela parceria, pela amizade. Abraço também aqui para Mariana Cismento, tá aí, um abraço para você que tá nos acompanhando aí. Ô, Binuto, eu acho que nós vamos para aquele intervalinho, que eu preciso falar do Brasil, não vou falar dos jogos de hoje ainda, que daqui a pouco já tem estreia de Portugal, tem estreia da Colômbia, não vamos passar para nossos ouvintes aí, tem que falar da seleção brasileira. Então, pô, vamos. Pra quem não tem, vale tomar aquela aguinha ali, deixar você que tá com essa garganta, esse cantou. Nossa, muito ontem.
1: Terrível.
0: Tomou muito gelado. Ontem muito eu falei pra você, Biruta, para com isso, aquele suco de uva gelado, pô.
1: Isso é bom.
0: 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Não saia daí, tem muita seleção brasileira, tem jogos de hoje, jogos de amanhã. Voltaremos rapidinho, a onda é muito mais.
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1: 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Capricha, porque você pode estar sentado com a gente ainda nessa última sexta-feira agora de junho. E o Biruta tem abraço aí, né, Biruta?
2: É, abraço. Hoje eu tô com a família toda lotando aqui o espaço. A minha irmã Maria lá em Campinas, um beijo, Maria, tá lá ouvindo a gente. Também tá o Cauã e o Kenny lá nos Estados Unidos, em Atlanta, junto com a Lori também, me assistindo lá também. Pediu pra mandar um abraço especial, disse que eles estão lá no summer, curtindo piscina, tá uma maravilha. Perfeito, então, beijo Maria, beijo Lori, beijo Cauã, beijo Ken. E também, quero aproveitar aqui, o Kibinho mandou pra gente aqui uma situação que vai acontecer no dia 20 agora, que é uma avaliação para a Copa Alta Serra Litoral, né? Que são as categorias sub-15 e sub-17, né? Então, Alta Serra e Litoral, avaliação para a Copa, tá? Então, lá na atividade da Serra, então você pode procurar lá o Kibinho. Mandar um abraço também pro Thiago Futebol, que tá com a gente aqui também. Um abraço pro nosso amigo Nakazone, que tá lá na Arena Condá, em Santa Catarina, vendo lá o estado da Chapecoense, né? Um abraço aí pra todo esse pessoal, a galerinha que tá sempre junto com a gente aí. Obrigado pelo carinho, né?
1: Tá aí, Biruta. Isso aí. Ó, vamos falar da agenda de hoje ainda, antes de falar da seleção brasileira. Hoje teremos, daqui a pouquinho, 2 horas da tarde, teremos a estreia do Cristiano Ronaldo. Biruta vai lá, vai ficar vendo o Cristiano Ronaldo, duvido que não. Portugal e República do Congo, às 14 horas, pelo Grupo K. É a estreia do homem aí, Biruta. Inglaterra e Croácia, hoje, às 17 horas, pelo Grupo L. Gana e Panamá, às 20 horas, também pelo grupo da Inglaterra e Croácia, pelo grupo L. Uzbequistão e Colômbia. A Colômbia, tomara que faça igual a Argentina, né? Pelo menos 2 sul-americanos, né? Começando com o pé direito, ganhando, e ia ficar feliz. E o Uzbequistão também perdeu pro Uzbequistão, tem que voltar, né? Uzbequistão e Colômbia, às 23 horas, 11 horas da noite, pelo grupo K, que é o mesmo grupo de Portugal e República do Congo. E tem que ganhar, porque você falou, se não ganhar, se você tropeça aí contra o Uzbequistão, em Portugal ganha, depois ficou obrigação aí de jogar contra o República
2: do Congo. Só para uma piadinha sobre o Uzbequistão, eles costumavam fazer o polo, né? Com os cavalos, o polo lá. Quem já viu o polo, né? Vai lá, um taco na mão, né? O cavalo.
1: Do cavalo.
2: É, só que eles faziam com a cabeça dos adversários.
1: Você já subiu no cavalo, Beruta?
2: Montaram um cavalo para poder fazer equitação, é isso?
1: Ah, isso.
2: Ah, tá certo, já, com certeza.
1: Tá bom. Aí, quinta-feira. O Biruta leva tudo na malícia, pô.
2: Não tem malícia, só tem uma pergunta e uma resposta correta.
1: Ah, tá. Para não ter má interpretação, né? Entendi. Você tá certo, tá errado, não. A quinta-feira, amanhã, teremos a segunda rodada, começa a segunda rodada da Copa do Mundo 2026. Tchequia e África do Sul, às 13 horas, pelo Grupo A. Os dois estrearam com derrota, e quem perder praticamente dá adeus à Copa, né, Biruta?
2: Sim.
1: Fica a obrigação desses dois confrontos aí dos times que perderam logo na estreia. Teremos também Suíça e Bósnia, às 16 horas, pelo Grupo B. Grupo B, foram 2 empates na estreia, pelo mesmo placar de 1-1. Canadá e Catar às 19 horas, que foi esse outro jogo que teve, os dois, Suíça 1, Bósnia 1 na primeira rodada. Sim. Canadá 1 e Catar 1. Então, aí tá tudo em aberto. Quem ganhar dá um passo gigante para conseguir a classificação.
2: É, são grupos, como nós falamos, os grupos, por exemplo, que estão aí empatados, todo mundo tem tranquilidade de passar para a próxima fase. Entendo. Quer dizer, não é porque é o Canadá, não é porque é a Bósnia, não. Tá em aberto. E pelo que a gente viu dos jogos, tá muito fácil e tem uma baita de uma zebra realmente.
1: É verdade. E uma vitória agora para qualquer uma das equipes aí, qualquer uma da seleção, deixa muito perto da classificação.
2: Sim, com certeza.
1: Teremos segundo jogo também do México, México-Coreia do Sul, às 22 horas pelo grupo A. México ganhou a primeira partida da África do Sul por 2-0, Coreia também ganhou o jogo de estreia contra a Tchequia por 2-1. Então os dois disputando a liderança e a classificação. Quem ganhar já está classificado para a próxima fase. Agora notícias da nossa seleção brasileira. Ah, meu Deus do céu. Biruta, ainda falando um pouquinho sobre o jogo do Marrocos, que ainda está aí na cabeça de todo mundo aí, que foi uma estreia que não foi esperada, mas a gente está batendo essa tecla. Você vê a Espanha com o Cabo Verde, você vê, não tem mais bobo no futebol. O Marrocos é uma seleção muito, muito qualificada. O Brasil teve dificuldade. Você comentou muito, treinador de sub-20, conhece. Sim. Toda. Todos os jogadores que passaram, que estão na seleção, passaram pela mão dele. Ele conhece todos os jogadores da categoria de base. Então o Marrocos já está com um processo mais avançado que o Brasil. E nós falamos, criticamos muito aqui algumas atuações do Casimiro, do Ibães, mais ou menos agora, do Casimiro, do Rafinha, do Lucas Paquetá, nós criticamos muito. Então, só para você ter eu comentei, procurei pegar algumas informações que eu critiquei muito a lentidão do Casimiro. E eu falo que os jogos hoje modernos e a velocidade que nós vimos ontem, a França no toque de bola, a Argentina com toque de bola, se você tem um jogador cabeça de área, um volante lento, cara, isso complica muito na recomposição, de não chegar atrasado na bola, por isso que ele tomou o cartão amarelo logo no primeiro tempo. E tem estatística, por isso que é legal hoje que você fala, aí depois você vai buscar a estatística, fala, cara, você vê que a gente entende um pouquinho de futebol, ótimo, fala besteira aqui, a gente entende muito de futebol. Então, foi medida a velocidade, a maior velocidade dos jogadores brasileiros nesse jogo contra o Marrocos, essa estreia. Aí vamos ter uma ideia, o Vinícius Júnior foi quem teve quilômetro por hora, correu mais por quilômetro por hora, 34,1 quilômetro por hora. O Marquinho, zagueiro, logo em segundo, 33,3. Aí ali, nessa faixa de 33 quilômetros por hora, em terceiro e quarto lugar, Igor Thiago e Rafinha, tudo na casa de 33 quilômetros por hora. O Casimiro foi mais lento da seleção brasileira com 26 quilômetros por hora. Olha a diferença, quase 10 quilômetros por hora menos, cara. Quase 50% mais lento do que um Vinícius Júnior, por exemplo, cara. Mas aí mas ele é cabeça de área, Vinícius Júnior é atacante. Não, mas em segundo lugar tá o Marquinho, que é zagueiro. Então, assim, isso é condição física. A gente viu que ele tá lento, cara, que ele tá lento.
2: A gente pensa, né, o cara com cabeça de área, no caso do Casimiro, ele é um cara também que arma a jogada. Quer dizer, ele tá lá pra poder fazer uma função teoricamente defensiva, mas ele é um cara que também tem a visão de jogo, né? Tem condição de pegar e dispor essa bola. E a bola não passou nenhuma vez no pé dele, procurou ninguém, né? Quer dizer, ele não teve condição de distribuição no jogo. A lentidão existia, a gente viu. Não só essa questão da lentidão. Eu até comentei que a seleção estava muito nervosa, tinha todo o peso da estreia, a gente pode concordar com isso, com tudo, mas Marrocos era do mesmo tanto. Marrocos, por exemplo, entrou em campo, fez uma pressão no Brasil logo no começo do primeiro tempo, depois no segundo tempo recuou e foi jogar por uma última bola no final do jogo para poder ganhar o jogo. E o Brasil entrou na onda dos caras. Quem achou que o Brasil fez pressão no Marrocos no segundo tempo? Ok, fez. Mas é porque o Marrocos chamou a equipe do Brasil para dentro do seu campo, né? E aí depois ele partiu pro contra-ataque. No finalzinho, quando houve a troca lá, por exemplo, no caso lá, eles quase fizeram gol no finalzinho do Brasil. Quer dizer, o Alisson ali teve duas defesas ali importantes no caso. Então, não dá pra gente imaginar, por exemplo, eu não tô dizendo que o Casimiro não possa voltar a atuar na seleção brasileira, mas eu não consigo enxergar o Casimiro voltando pro jogo, independente seja o Haiti, né? Ah, um cartão amarelo, tirou ele por causa do cartão amarelo, mas eu acho que o peso aí não foi só o cartão amarelo, foi realmente você acabou de falar um número. Isso, se você viu isso, nós vimos isso, imagina o Ancelotti lá do lado.
1: Exatamente, e aí pegando o teu gancho, aí foi com o Ronaldo Nazário falou. Eu vi a entrevista do Ronaldo Nazário na ESPN, ele falou exatamente isso. Qual a minha esperança? Falou assim, onde está se agarrando para ter esperança da Copa do Mundo? Ele falou, primeiro que nós chegamos em 2002 também, sem ser franco favorito, conseguimos crescer durante a competição. O Filipão achou o time ideal, o time titular, e a gente foi dando corpo, pegando corpo durante a competição e conseguimos chegar. E o Ancelotti, gente, pô, tava todo mundo assim, cara, temos um treinador nível A. Agora tá todo mundo assim, ah não, mas o isso palavras do Ronaldo, agora todo mundo questionando o trabalho. Cara, o cara ganhou tudo onde que ele foi, ele ajeitou o time do Real Madrid, o time do Real Madrid é muito bom, é a seleção também, tem jogadores de nível 1 em todos os melhores times do mundo, já falamos aqui, Rafinha Barcelona, o Vinícius Júnior no Real Madrid, o outro no Chelsea, o outro no Paris Saint-Germain, o outro no, enfim, então pô, tem que dar tempo, ele aí vai tirar o quê? Vai tirar o Ancelotti e colocar o Diniz? Aí vocês acham que vai tirar o Ancelotti e colocar o Diniz? Vai tirar o Ancelotti e colocar o Ramon Menezes? Desculpa, com todo o respeito ao Ramon Menezes, todo o respeito ao Diniz, pelo amor de Deus, estão falando de um Ancelotti que tem moral, igual que você falou, Casemiro é um homem de confiança dele. Mas você não tá rendendo, eu acho que você não tá no ritmo que as outras equipes estão, o ritmo de distribuição, o ritmo de passe de bola, de recomposição rápido. Então, Casemiro, você vai ser importante, vai ficar aqui no banco na hora que precisar de segurar o jogo, de ter aquele cara experiente, vou te colocar. Então é isso, e nós vamos ver isso agora no segundo jogo, a escalação com o Haiti, igual que você colocou muito bem, ver se ele tem personalidade, que é lógico que ele tem, que ele já demonstrou isso em outros clubes, não é possível no Brasil ele não vai fazer, mas não, cara, eu tô ainda achando a melhor formação para o Brasil, os melhores jogadores, as melhores peças, então eu vi o jogo do Casemiro, vi o jogo do Rafinha, vi o jogo do Douglas Santos, vi o jogo do Imbães, e vou ver quem quer o melhor pra coisa, é isso que a gente espera dele, então concordo com o Ronaldo, foi cara, hoje só quem pode mudar isso é o Ancelotti, e ele tem qualidade e capacidade pra fazer isso, aí é muito fácil, como nós falamos no programa passado, agora o Ancelotti não vale mais nada, agora o Ancelotti já não ganhou nada, o Ancelotti não ganhou nada, porque empatou com o Marrocos, cara, pelo amor de Deus, vamos dar, deixa o cara buscar o time ideal ainda, que ele tá um ano na frente da seleção. Pô, a gente acabou de falar, o treinador de Marrocos está lá há 8 anos, conhece jogadores de trás para frente, cara. E aí que eu falo, sobre o mesmo jogador que a gente colocou do Boyadi, que é o 6 de Marrocos, só para ter um comparativo com Bruno Guimarães foi o que mais participou do jogo, mais do que o Casemiro, voltou pro segundo tempo, aí agora só para comparar Boyadi com Bruno Guimarães, Boyadi teve 86 ações com a bola, o Bruno Guimarães 57, 60 passes certos contra 34. Olha a diferença, cara. Sim, e da mesma posição. Sim. Tem o armador ali que sai pra jogar e tal. Foram 9 duelos vencidos pelo Boyadi contra 6 do Bruno Guimarães. 4 desarmes contra 3 a favor do Boyadi. 6 passes recuperados contra 3. E um moleque de 18 anos contra o Bruno Guimarães de 28. Isso mostra o porquê desse empate aí, como as peças de Marrocos funcionaram muito mais do que as peças do Brasil. Então, isso a gente espera, se a gente viu isso de fora, se o Ancelotti tem toda essa estatística, lembra que a gente fica com aquele tabletzinho ali no banco, anotando tudo. Então, se ele tem, então acho que ele vai se movimentar e é que a gente espera que ele se movimente e enxergue até mais do que a gente, que ele ganha só 5 milhões para chegar, Biruta.
2: Um pouquinho a coisa, né? Mas de qualquer maneira,
1: que ele mexa com as peças ideais ali.
2: Por mais que a gente possa falar que não há uma seleção ideal, que não tem um time preparado, vamos lá, é uma Copa do Mundo, né? É o que eu falo assim, aonde que você tá ali para dar o gás, né? Então nós fomos do Boyadi, 18 anos de idade, e eu não tô dizendo que o Endrick é o salvador da pátria, esquece. Mas cara, num jogo como esse, por exemplo, se você quer mudar alguma coisa, e não sair de ser o pragmático, né? Ah, estamos empatando, coloca os caras para correr, bota os caras lá na pressão, lá. Mas é que eu falei, então é uma oportunidade. Você, qual a diferença seria do Endrick, por exemplo, partir 2, 3 vezes com a bola para cima dos caras, por exemplo, e tentar fazer algo, ponto, né? E aí você falou, não dá fazer comparativo, que nem, por exemplo, Espanha que empatou com Cabo Verde, né? Então me desculpa, aí realmente você tem uma disparidade gigante.
1: Verdade.
2: Vamos de falar de Marrocos, que foi finalista de semifinalista de Copa do Mundo.
1: Até nós comentamos aqui, até pela FIFA lá, né?
2: Sim, igualzinho.
1: Os sexto e sétimo.
2: Quer dizer, então, existe um time preparado. O Brasil jogou os últimos 2 amistosos contra ele, perdemos 2. Né? Ah, mas não importa se foi no Marrocos. Não importa, meu irmãozinho. O cara jogou com precisão. Então, O que a gente precisa ver, e é como eu estou falando, todas as seleções que tinham que ganhar os seus jogos, né, na grande maioria, que eram apostas fáceis, caso de França, Argentina, Alemanha, né, e outras que passaram, talvez a Espanha realmente foi a pior de todas, pelo nível do outro time. Né?
1: Perfeito.
2: Mas o Brasil não jogou com um time de menor escalão. Né? Então não dá para pegar e jogar a responsabilidade para cima do Ancelotti. Porque ele colocou aquilo que ele treina. Aquilo que ele treina é aquilo que ele tá vendo em campo. Né? Quer dizer, agora chega lá, não rendeu.
1: Não funcionou, aí ele tem a possibilidade de trocar.
2: Com certeza.
1: E uma coisa que o nosso futuro prefeito, nosso prefeito Manuel Marcos mandou para mim, olha só a estreia. A estreia do Brasil foi a pior de todas. De todas as seleções grandes e consideradas de ponta pela FIFA. A Alemanha estreou contra o Curaçao.
2: Sim.
1: Espanha contra Cabo Verde. França contra Senegal.
2: Sim.
1: Argentina contra Argélia.
2: É.
1: Portugal contra Congo.
2: É, não dá. Não
1: então,
2: dá.
1: Assim, pô, lá pegando Marrocos, de todas essas aí, se Marrocos jogasse com todas essas equipes aí, com Curaçao, Cabo Verde, Senegal, Argélia e Congo, dava Marrocos.
2: Não, com
1: era
2: certeza.
1: Franco favorita.
2: Não, tranquilo.
1: Então, por isso
2: tranquilo.
1: Que a gente tem que ter um pouco mais de passeio, não achar que tá tudo perdido, porque tem muita coisa pra acontecer ainda. Aí, inclusive, vamos falar agora que nós temos que falar sobre o Neymar, que voltou a campo ontem, dando aquele trotezinho correndo. E eu tô engasgado faz muito tempo, cara. A sacanagem que a equipe médica do Santos, que o Santos fez com a seleção brasileira, cara. É, a gente lembra, o Neymar fez um mês machucado, um mês sem pisar no campo, cara. E a gente lembra na entrevista do Cuca, que foi meu treinador tanto no São Paulo quanto no Botafogo, o Cuca tava com vergonha na entrevista coletiva. Não, o Neymar teve só uma contraturinha na panturrilha, eu vou ver até se no jogo contra o Curitiba de volta ele tá tendo condição de jogar ainda, tal, tal. Cara, fizeram mó sacanagem, mentiro, cara, mentiro, não mentiram pra seleção brasileira, mentiram pro povo brasileiro. E o povo brasileiro fez uma pressão danada pro Ancelotti convocar, falou que o Neymar tava 100%, que ia estar recuperado. Cara, ele vai começar a treinar fisicamente agora. Daqui, a gente vai jogar agora, depois de amanhã, tem um jogo do Brasil, segundo jogo do Brasil, aí o outro daqui a 5 dias. Se ele tivesse no clube de futebol, se ele tivesse no Santos, depois de um mês inativo, ele só ia pra campo mesmo, jogar um jogo oficial daqui a 30 dias. Daqui a 20, ele ia fazer uma pré-temporada primeiro. Que ele teve 30 dias parado, é como se você tivesse de férias 30 dias. Aí o que faz um jogador quando fica 30 dias de férias? Ele chega, começa a treinar, faz exames, começa a treinar físico, depois vai treinar com bola, aí depois ele vai liberado pra jogar. Aí quando começa, mas o jogo antecipou. É no mínimo 3 semanas pra ele jogar, bem começar a jogar. E depois pegar ritmo de jogo, mais uns 10 dias, 3 jogos depois. Então, é sacanagem que fizeram, o departamento médico, o Santos fez sacanagem com o Brasil, mas enfim, mas agora não resta outra alternativa, a não ser torcer. Eu falei aqui na segunda-feira, eu falei, olha, pelo que eu conheço um pouquinho de futebol, 23 anos de carreira, ele vai voltar no terceiro jogo a ficar no banco, se puder colocar ele 10 minutos, 15 minutos, se o jogo tiver resolvido, colocar 10, 15 minutos para dar minutagem para ele, para num jogo de mata ou morre, ele poder arriscar, se machucar, machucou, o problema é seu e tal, mas eu preciso de você e vou colocar, que você não vem aqui para passear. Então, mas foi uma sacanagem, eu não podia deixar de falar isso, foi uma sacanagem, fez. Foi, né, Bruno?
2: Dois pontos. Não dá pra gente pegar e comparar. Você acabou de falar. Não dá pra comparar Neymar com esses grandes nomes, por exemplo, das seleções da Messi, Cristiano Ronaldo, ou outros tantos, por exemplo, que estão no auge, né?
1: Mbappé,
2: por exemplo, que está no auge da sua qualificação. Né? Agora, o fato dele ter levado contundido, ok. Depois que fizeram, vamos lá, só pra gente acrescentar, eu vou. Mas depois que fizeram a ressonância, que viram que o grau de contratura dele lá era maior.
1: Era grau 2.
2: Já não era pra ter levado, meu irmão. Desculpa. Entendeu? Aí veja bem, você convoca o cara e desconvoca por causa da situação que foi acontecendo. Quer dizer, então você fez o papel da convocação, né? Fez o papel da convocação e tira o cara, elimina o cara. Porque não dá. Aí você vê o jogador, não, mas ele é importante pro grupo. Tá bom, mas é importante pro grupo. Você pode levar o cara pro grupo. Você não tem problema de levar ele lá pra lá. Leva ele como auxiliar, de auxiliar, de auxiliar, deixa ele no grupo pra ele ficar dando ânimo, dizendo foca pro grupo. Porque é o que eu falo, porque hoje o Neymar, infelizmente, desde que tudo aconteceu, que ele saiu da Europa, né? Muito pouco também jogou no Santos. Muito pouco jogou no Santos.
1: Né? Quando jogou também não resolveu nada.
2: É, então é isso que eu tô falando. Então,
1: mudou jogo nenhum.
2: Quer dizer, e veja bem, é um baita no jogador, mas a excelência do futebol dele já acabou. né? Hoje, por exemplo, talvez ele vai jogar ainda algum tempo, ainda mais uma coisa, mas talvez um clube que nem o Santos. Se você precisa de rendimento dele, ele não vai ter rendimento.
1: E outra coisa, Bruno, ele pode. Ninguém tá falando aqui, que ele sabe da qualidade do potencial dele. Ninguém tá falando aqui de, no quarto jogo, se o Brasil classificar, depois quando começar o mato morre lá, se o Brasil classificar, depois do quinto jogo, ele pode entrar lá aos 30 do segundo tempo, ou no intervalo entrar, dar um passe, colocar o cara na cara do gol, ou bater uma falta, fazer um gol de falta. Tá vendo? Tinha que levar o Neymar. Então, isso é imediatista, porque isso não serve no futebol hoje. Futebol, você precisa de um cara pra fazer igual o Messi. Jogar o primeiro jogo até o último jogo, desempenhar e não esperar o cara fazer um milagre faltando 15, 20 minutos. O jogo mudou. Futebol mudou. Futebol, você tem que estar os 90 minutos à disposição do técnico, dando carrinho, voltando pra lateral, marcando, batendo falta, fazendo gol, indo pro rebote do goleiro. Essa intensidade que o futebol moderno hoje... Aí entrou lá contra o Noruega, no Mato Morre lá, fez um gol de falta. Caramba, tá vendo? Neymar salvou. Não existe salvador da pátria, cara. Existe o coletivo. Pro Messi poder ter feito 3 gols, alguém deu passe pra ele, sim, alguém colocou ele na cara do gol, alguém chutou pro gol pro goleiro dar o rebote, pra ele lá e pegar o rebote. Então o futebol é coletivo. Então não vamos colocar esperança num jogador só, não, porque é sacanagem até com o Neymar. Sacanagem até com o Neymar. Agora, sexta-feira, vamos falar muito da seleção brasileira, no segundo jogo nosso, sexta-feira. Eu já tenho as mudanças que eu faria pro Brasil, eu colocaria o Danilo no lugar lateral direito do Gadu Ibanez, mais experiência, mostrou que tem mais personalidade, que tá concentrado, tá treinando, tá bem fisicamente. O Danilo Santos no lugar do Casemiro, Danilo Santos Botafogo, pra dar mais compactação, pra poder chegar na frente, que ele chega muito na frente, que recompõe mais rápido, tem mais velocidade, mais arranque. O Matheus Cunha na função do Paquetá, Matheus Cunha já jogou isso, o Ancelotti já fez no amistoso esse teste, trazer o Matheus Cunha, que normalmente joga no ataque, mas trazer ele pra armação, porque nós não temos, que o certo não era o Matheus Pereira do Cruzeiro. Era o jogo do Matheus Pereira ali, no lugar do Paquetá, mas não levou ele, não convocou ele. O que nós temos lá para colocar no lugar do Paquetá? Aí você pega o Matheus Cunha e joga ele na função ali para armar o jogado. E na frente, sem dúvida nenhuma, Vinícius Júnior, Rafinha e Endrick. Pô, o Endrick no lugar do Igor Thiago.
2: Botar 3 caras para poder ir para cima dos caras, para mim, jogo ganha.
1: É isso.
2: Pronto.
1: O Matheus Cunha no meio, ele é muito mais rápido, muito mais veloz, muito mais ligado no jogo que o Paquetá. O Paquetá, de vez em quando, dá uma desligada ali, impressionante. Enfim, então se você estaria uma zaga boa, estaria o Danilo Santos no meio de campo para recompor, para fazer aquela pegada no meio de campo, para dar liberdade pro Rafinha, pro Vini, o Júnior e Endrick. Mas não vou falar isso muito. Sexta-feira,
2: só para finalizar. O Haiti, para quem vai ver o jogo da Escócia, o Haiti foi muito mais força em termos de ataque do que a própria Escócia.
1: Perfeito.
2: Então, quer dizer, o Haiti também não é time bobo, não. E o Haiti tem condições de classificar. Porque se ele ganha, vamos lá, absurdo do absurdo, né? Se ele ganhar do Brasil, né?
1: Bati na madeira aqui 8 vezes. Sai pra lá, seca preta.
2: Mas é o que nós falamos, né? Quer dizer, então não dá pra gente tirar o mérito. O Haiti jogou bola contra a Escócia. A Escócia fez um gol no comecinho do primeiro tempo, 20 e poucos minutos de bola rolando. E o Haiti mandou no jogo também. Não ficou pra trás, não. Quer dizer, então é uma equipe também preparada, né? Vamos lá, vamos bater de novo nessa mesma situação. Não tem mais bobo no futebol. É toque 2, rapidinho, bota os caras na roda e vão pra cima, né?
1: E o legal é que o Douglas Santos, que fez a coletiva ontem, ele falou sobre isso. Falou, pô, fisicamente o Haiti é muito privilegiado, é muito forte, uma equipe muito forte, briga o tempo todo. E aonde que a gente encontra a dificuldade? Exatamente nisso. Quando você tem uma equipe que vai, não tenho dúvida, que vai jogar recuado, sim, vai jogar de igual pra igual com o Brasil. E você tem um time que recompõe rápido. Quando ele vai pro ataque, uma vez ou outra, esporadicamente, eles vão ter que também agredir o Brasil no contra-ataque, alguma coisa, mas mesmo quando ele agride a equipe adversária, quando fez com a Escócia, eles recompõem muito rápido. Então você precisa de jogador no Brasil, jogador veloz, para não ficar encebando com essa bola, segurando igual que o Paquetá tem esse ritmo de jogo, a bola chega no pé dele, ele demora para liberar a bola, tal, não, tem que ser jogo de 1-2, igual que fez a França ontem, igual que fez a Argentina ontem. Sendo futebol moderno hoje, que a parte física conta muito, quando você demora a soltar a bola, já tem 2 ou 3 em cima de você. Você já não tem espaço mais pra jogar. Então tem que ser aquele negócio. Vários treinadores falaram muito isso. Toca e recebe, toca e recebe. Toca e sai na frente, toca e recebe. Não ficar encerando a bola, procurando, penteando a bola, igual que a gente falava, né, Biruta?
2: Sim, é o que eu falo. O Brasil tem que ser contundente, é um jogo pra realmente ganhar, mas tem que ter. Quer dizer, talvez seja uma experiência, por exemplo, colocar realmente um time que nem, por exemplo, com 4 atacantes, pra forçar o Haiti realmente ficar lá preso na sua condição de bola, né?
1: Isso. Aí a gente tem que ter 2 cabeças de área rápidos.
2: Sim.
1: Que vai abrir espaço no meio de campo e esses 2 cabeças de área ali tem que ocupar o espaço o mais rápido possível. Aí sim. E esses jogadores que você falou, os 4 atacantes, foi o que ele mais testou na seleção, exigiu que eles recompõem rápido. E o Endrick só não é titular hoje absoluto, porque o Ancelotti deu uma entrevista falando que ele ainda não consegue cumprir as exigências táticas que ele quer. Mas chega uma hora que você precisa de um jogador até que improvise para você poder abrir uma equipe adversária, né, Biruta? Na sexta-feira falaremos muito sobre o jogo do Brasil.
2: O Stephen é advogado do Neymar, tá?
1: Ah, meu Deus. Biruta, até sexta-feira falaremos muito ainda. Eu vou falar pro Stephen para ver o jogo do. Vou falar pro Stephen, ver o jogo do Neymar contra o Noroeste, contra o Guarani, contra coisa aqui, ver o jogo do Messi agora que ele não deve ter visto agora contra a seleção. Me ajuda aí, Stephen.
2: Stephen, o Stephen tem que vir comigo com a gente, por isso que ele deve estar participando.
1: Um abraço. Biruta, até sexta.
2: Obrigado, Roger. Obrigado, Matheus. Obrigado, PA. Obrigado a todo mundo que estava ouvindo a gente na onda. Até sexta.
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0: geral da Copa do Mundo. E fiquem com Deus. Sexta-feira estaremos de volta, se Deus assim nos permitir, aonde é muito mais.
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onda é muito mais. As palminhas aí pro Jobson Souza. Muito bom, muito bom, muito bom. E pra você, a partir de agora, tá chegando aqui na programação da Onda. Olha aí, que legal, que bacana. Tá chegando o Toca Todas. É o momento de você pedir a sua música e você participar aqui pelo 38826000. 388.

0: 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A prévia do Banco Central indica que o PIB nacional cresceu 0,51% em abril. O resultado reverte a queda de março do indicador que antecipa a soma de todos os bens e serviços finais produzidos no Brasil. As expectativas no mercado financeiro apontavam para uma alta de 0,6% do IBC do Banco Central no mês. Esse avanço desenvolve o indicador ao maior patamar da história. Com a alta registrada em abril, a prévia do PIB sobe aos 111,2 mil pontos na série dessazonalizada, livre de influências sazonais, e alcança o nível de série histórica do indicador, iniciada em 2003.
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1: E a seleção brasileira treinou com uma formação bem modificada em parte dos 15 minutos do treino que foram abertos à imprensa hoje em Nova Jersey. Desconsiderando

goleiros, a formação de linha de Ancelotti tinha Danilo, Marquinhos, Léo Pereira e Douglas Santos. Fabinho, Bruno Guimarães, Martinelli, Luiz Henrique, Vini Júnior e Igor Thiago. Se esse time efetivamente for usado no jogo contra o Haiti, sexta-feira, às 21h30, significa que Ancelotti concretizará várias mudanças em relação à equipe da estreia contra o Marrocos.

0: que vamos aqui na programação da Onda.
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0: Sim, sim, sim. Pra você aqui na programação é o Toca Todas. Seu pedido musical pelo 38826000 aqui na programação da Onda. Olha só, e nesse momento está jogando Portugal e a República Democrática do Congo, o RD Congo, né? A seleção de futebol do Congo. E o Portugal vai aí ganhando por 1-0 ainda no primeiro tempo, tá rolando o primeiro tempo, gol de João Neves. E ainda hoje teremos ainda resultados para Inglaterra e Croácia, que joga logo mais às 17 horas, horário de Brasília. Uzbequistão e Colômbia às 23 horas, ainda hoje, hein? Para você aqui na programação da Onda, estamos juntos aqui na melhor programação de todo o Litoral Norte, trazendo para você aqui o Toca Todas. Hoje, 17 de junho de 2026, uma tremenda quarta-feira para você nesse dia 17, que inclusive hoje também é aniversário do município de São João da Barra, no Rio de Janeiro. Aniversário do município de Bom Sucesso e Vista Serrana, na Paraíba. Hoje também é o dia do gestor ambiental, dia do funcionário público aposentado. É isso mesmo. E também o dia 17 marca o Dia Mundial de Combate à Desertificação e à Seca, uma data instituída pela ONU para promover a preservação ambiental. Não é feriado nacional, e sendo um dia útil normal para grande parte do Brasil, embora algumas poucas cidades celebrem seus feriados locais. E a Onda é muito mais, e a gente começa aqui o Toca Todas atendendo o seu pedido pelo 38826000. Isso mesmo, participe aqui com a gente na programação da Onda. Opa, maravilha. E mandar um abraço para o Paulão sintonizado aqui. Tá a fim de ouvir o Felipe Araújo?
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0: Esse é o Péricles e a Ana Castela, Simplesmente Acontece, verdade. Muito bom, muito bom, muito bom. Aqui pra você na programação da Onda, você participando aqui pelo 3882-6000 e vai participando aqui na programação da Onda. Isso mesmo, fique à vontade. A Onda é muito mais.
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0: toca todas, o seu pedido musical pelo 3882-6000. Tá tudo bem, tá tudo certo. A participação aqui também da Amanda. Isso mesmo, Amanda, que está participando aqui com a gente. Vamos ouvir aqui o som do Ferrugem. E para você também que está ouvindo, está curtindo em todo o litoral norte, olha que maravilha. Nosso muito obrigado. Temos aqui então a participação da nossa querida ouvinte, Amanda. Boa tarde.
1: Oi, Jota. Oi. Boa tarde, tudo bem?
0: Tudo bem.
1: Aqui é a Amanda de Taubaté. Gostaria de dedicar uma música do Ferrugem. Eu sinto sua falta com o Everson Gabriel. Amanda, é muito bem.
0: Muito bem. E aproveitando então o seu pedido aqui com esse musical, a Daphne e o Fuxo também estão ouvindo, estão curtindo aqui a programação. Muito obrigado. A Natália Aguiar e também o Wellington. É isso aí, nosso muito obrigado a Natália Guiara e o Wellington curtindo aqui Ferrugem, a onda é muito mais.
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0: muito mais. E temos aqui também um pedido do meu amigo Tarcísio, que está ouvindo, está curtindo aqui com a gente. Nosso muito obrigado, meu amigão. Tudo de bom pra você que está ouvindo, está curtindo aqui. É isso aí. Grande abraço, Tarcísio.
1: Fala, Joca. Boa tarde.
0: Fala, amigão.
1: Aqui é o Tarcísio Soares.
0: É.
1: E o meu pedido do Toca Todas hoje é Léo Magalhães. Oi. Toca essa música pra nós aí, Joca, por favor. Valeu, a onda é muito mais.
0: Valeu, amigão. Um grande abraço pra você. É pra já, é agora aqui na Onda.
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0: muito bom aqui pra você na programação da Onda. Onda é muito mais. Você ouvindo e curtindo Fernando e Fabiano, não é só terminar. É isso aí, a participação também do Tarcísio Oi com Léo Magalhães. Daqui a pouco pra você mais pedidos musicais aqui no 38826000 e continua.
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0: Muito bom, muito bom, muito bom você ouvindo e curtindo. Meu amigo Diógenes Nobre está ouvindo, está curtindo aqui. Toda a galera sintonizada aí também no centro de São Sebastião, ali no bairro do Arrastão, todo mundo aí da vida sintonizados aqui na melhor programação. E também, além do Diógenes, tem também o Douglas sintonizado aqui na onda. Obrigado todos os amigos aí da área da saúde também sintonizados, um grande abraço. Olha, um grande abraço também aqui pra Suzana e Aguinaldo, estão ouvindo, estão curtindo. A Ana Paula Neves, a Maria Clara também de Ubatuba, né, Maria Clara? Tudo de bom pra você, ouvindo e curtindo. A Maria Clara também de Ubatuba, ouvindo e curtindo aqui a programação da onda. Nosso muito obrigado. Ela e o Flávio Nayan, né? Maria Clara, obrigado por sua participação aqui também. A Andressa Nazaré. Oi, Andressa, uma beijoca lindona. Tudo de bom pra você, curtindo aqui a programação da onda. Vamos que vamos, a onda é muito mais.
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0: Depois, a Ariane participando com a gente, manda um beijão pra Ariane curtindo a onda.
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0: Vai curtir Diego e Vitor Hugo, Tubarões.

0: parabéns pra você ouvindo e curtindo aqui o Toca Todas, o seu pedido musical pelo 38826000 e continue pedindo, fazendo o seu pedido musical até as 16h. E a gente vai partindo para mais uma hora aqui na programação da Onda. É um prazer enorme ter você aqui na programação, você participando aqui também pelo Zap da Onda. A Onda é muito mais.
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0: Muito bem, entre as marcas que Lionel Messi quebrou ontem, uma era de Roberto Rivelino, craque brasileiro, campeão do mundo em 1970. Na vitória por 3-0 sobre a Argélia, o camisa 10 argentino marcou o seu 6º gol de fora da área em Copas, superando os 5 que Riva, o Rivelino, anotou em chutes de longa distância há mais de 5 décadas. Inclusive, Rivelino é conhecido como canhão, né, da perna esquerda aí da Copa do Mundo. Em uma entrevista, o Rivelino, que hoje está com 80 anos, revelou que nem sequer conhecia esse recorde e disse que, apesar dos números de Messi, Pelé é incomparável.
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0: É o Toca Todas aqui na Onda. Muitíssimo obrigado pra você que está ouvindo, tá curtindo aqui a programação da Onda, tá bom? O Tarcísio sempre participando aqui com a gente, a Natasha também, bem-vinda, querida. Olha aí, a Dona Ângela, tudo bem, Dona Ângela? Obrigado por sua participação. Jailma, obrigado, querida, tudo de bom pra você. Vamos que vamos. Tá tudo bem, grande Diógenes sintonizado aqui também na programação da Onda. 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
2: Eu acho que você tem que mandar aquela mensagem. 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

0: mandando muito bem aí, Jorge Mateus. Opa, maravilha. Daqui a pouco, mais pedidos musicais. Vamos então aos comerciais, já já, mais pedidos aqui no Toca Todas.
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0: A onda é muito mais. Seguimos juntos aqui na melhor programação. A Cláudia do Jardim Jaqueira, uma beijoca, Cláudia, sintonizada aqui na onda. Muitíssimo obrigado. Uma beijoca também vai pra Luna. A Luna Vieira tá curtindo. A todos os ouvintes aí do Morro do Algodão, ouvindo e curtindo a melhor programação de todo o Litoral Norte. Nosso muitíssimo obrigado. Também temos aqui a participação da Dona Suzana. Sintonizada. Dona Suzana, tudo de bom pra senhora. Amanda e o querido Weberson, curtindo a programação da Onda. Um grande abraço, vamos que vamos. A Onda é muito mais.
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Boa tarde, aqui é a Gleiciane Soares, do Alto de Getuba. Quero dedicar essa música para o meu namorado, José Victor. 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

0: acredito que sou eu. A onda é muito mais aqui em Maiara e Maraíza, você ouvindo e curtindo a melhor programação de todo o litoral norte. O grande Jefferson que está ouvindo com a gente, muito obrigado, um grande abraço, curtindo a programação da onda. E também a super Rosângela, obrigado. A onda é muito mais.
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0: muito mais, agora 3h43. É, o Toca Todas aqui na Onda. Daqui a pouco, mais pedidos musicais, inclusive os últimos pedidos. Já, já.
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0: Tudo bem, tudo certo, tudo tranquilo. Seguimos juntos aqui na melhor programação. Oba!
1: Oi, Joga, tudo bem? Boa tarde. Sou Ana Clara, aqui de Ilhabela.

onda muito mais. E também aproveitando aqui essa música aqui também do Jorge Mateus, da Renan. Aliás, da Suzana e o Renato também ouvindo e curtindo a melhor programação. Muitíssimo obrigado. A Super Luna também, que está curtindo aqui com a gente. Muito obrigado também a Maria Clara. Também a Amanda e o Everson, meu amigo de Pouso Alto, aí Amarildo, Super Amarildo e toda a família ouvindo e curtindo a melhor programação, a onda é muito mais. A Cláudia também do Jardim Jaqueiro, meu amigo Irã também, o Bahia, Bahia Super Motorista, curtindo a programação da onda. DJ Mariano também, DJ Alex, muito obrigado, hein? 3:52.

0: ainda muito mais. Olha aí, e a República Democrática do Congo vai empatando aí nesse segundo tempo contra a seleção do CR7. Portugal e Congo, 1-1. Olha aí, surpresa até, né?
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0: muito mais. E com essa daqui vai encerrando pra você aqui o Toca Todas. Promete estar de volta amanhã a partir das 14h. Felipe Rodrigo, Caos de Alguém. E daqui a pouco pra você partindo pra mais uma hora aqui na programação da Onda. O Toca Todas é de segunda a sexta, das 14h às 16h. A Onda é muito mais.
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0: E uma curiosidade, antes da bola rolar nos jogos de Arábia Saudita contra o Uruguai e Iraque contra a Noruega. Pela primeira rodada da fase de grupos da Copa do Mundo, chamou a atenção dos torcedores. As bandeiras gigantes nos quatro países não encostaram no gramado durante a cerimônia de entrada das seleções. O que que aconteceu? O ato quebrou o protocolo da FIFA e levou uma conta tradições religiosas ligadas aos símbolos nacionais de sauditas e iraquianos. Para manter o padrão, as bandeiras de Uruguai e Noruega também ficaram longe do chão e acabaram erguidas pelos funcionários. A bandeira da Arábia Saudita não encostou no gramado por um motivo religioso. O pavilhão do país traz a Shahada, a declaração de fé islâmica. A frase significa: não há Deus além de Deus e Maomé é o seu mensageiro. Na tradição islâmica, permitir que essa inscrição toque o chão é considerado um desrespeito. Segundo regras divulgadas pelo Ministério da Cultura da Arábia Saudita, a bandeira não deve tocar qualquer superfície abaixo dela, como o chão, a água ou uma mesa. Já a bandeira do Iraque traz a expressão Allahu Akbar, Deus é o maior, uma das frases mais conhecidas do Islã. Embora a legislação iraquiana não traga uma proibição expressa semelhante, inclusive a saudita, a presença da inscrição religiosa faz com que o símbolo nacional receba tratamento especial no país.
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0: Inclusive, para muitos muçulmanos, deixar o nome de Deus tocar o chão, ser pisado ou se sujar é visto como um ato de profanação.

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Aqui é o Joca Ferreira com você aqui na programação da Onda. E hoje, 17 de junho de 2026. Hoje é o Dia Mundial do Combate à Seca e à Desertificação, que é celebrado anualmente no dia 17 de junho desde 1995. O ano em que o dia foi proclamado pelas Nações Unidas. Neste dia pretende-se promover, então, para sensibilização pública relativas à cooperação internacional no combate à desertificação e principalmente à seca. Hoje também é o dia do gestor ambiental, é dia da fundação do Grande Oriente do Brasil, isso mesmo. É aniversário do município de São João da Barra, no Rio de Janeiro, e também dos municípios de Bom Sucesso, Vista Serrana e Lastro, na Paraíba. E agora tem Fred Fabrício.

Esse é o Ferrugem. Aqui pra você na programação da Onda e Arrependidaço. Uou, muito bom, muito bom, muito bom. 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

Aqui é o Joca Ferreira, agora 4:31. Uou! Manda um beijão aqui pra Janaína, que está sintonizada aqui na onda.

0: Muito bom. Obrigado. Oi pra você, o Panda e o Gustavo Lima aqui na Onda. A Onda é muito mais.
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Agora 4h49. Wesley Safadão. Olha aí, até caiu da cama, hein?

0: 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Esse é o Sorriso Maroto e também o Ian. Fica com Deus. A Onda é muito mais. Tudo bem? Tudo certo? Tudo tranquilo? Você ouvindo e curtindo a melhor programação de todo o Litoral Norte. E vamos partindo também aqui para mais uma hora em 101.1. 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Exatamente. 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Exatamente. Participe você também. E você também pode participar, claro, no Instagram, em nossas redes sociais, em 101.1, é o Instagram da Onda, tá bom? A Onda Litoral Norte. Participe, você também pode comentar, você pode participar e, claro, e sintoniza aqui a programação da Onda. A Onda é muito mais.
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0: e retirar pressão sobre os juros futuros, abrindo espaço para o BC, Banco Central, aprofundar a flexibilização na política monetária, além de reduzir custos da dívida pública. O secretário disse que os próximos 30 dias serão de observação quanto à consolidação deste cenário, apontando a necessidade de cautela diante de uma guerra que desencadeou reações voláteis, não apenas no preço do petróleo, mas de variáveis como juros e câmbio.
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Esse é o Mumuzinho, por enquanto aqui pra você na Onda. A Onda é muito mais e por enquanto vai tocando pra você as melhores músicas aqui na programação da Onda. Você participando aqui com a gente pelo 3882-6000. Muito boa tarde pra você de todo o Litoral Norte. Pra você que está ouvindo, tá curtindo também aí o som do seu carro. Muito bem, tá no seu carro aí, tá em boa companhia também. Tá ouvindo aqui a programação da Onda, que legal. Muitíssimo obrigado. Obrigado pra você também que está trabalhando. Nossas colegas de trabalho, isso mesmo aí, de todo o Litoral Norte, estão ouvindo aqui a programação. Muitíssimo obrigado. A Onda é muito mais.

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0: onda é muito mais. Esse é o Léo Foguete, o LP, pra você aqui, o Léo Pereira, aqui na programação da Onda. A onda é muito mais. Tá tudo bem, tá tudo certo, tudo tranquilo e seguimos juntos aqui na melhor programação de todo o litoral norte. É exatamente, inclusive, olha aí, hoje, Portugal, né? Já terminou hoje empatado e, por enquanto, a Inglaterra e a Croácia está em 2-2, vai empatando também aí nesse jogo que está rolando agora. Ainda hoje tem também ainda outros jogos para você, que você estará acompanhando, a gente passando aqui para você os resultados. Agora tá, daqui a pouco ainda Gana e Panamá e também Uzbequistão e Colômbia. E por enquanto, Inglaterra e Croácia vai empatando em 2-2, já terminou o primeiro tempo, daqui a pouco volta aí para o segundo tempo. 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
0: E o Supremo Tribunal Federal, STF, proclamou nesta quarta-feira o resultado do julgamento de recurso sobre a responsabilidade das Big Techs por conteúdos ilícitos dos usuários. A decisão foi unânime. De acordo com a tese, a decisão que endureceu o regime de punição das plataformas poderá ser aplicada a ações judiciais em curso, desde que os fatos tenham ocorrido depois do julgamento do mérito, em junho de 2025. Já as ações que questionam publicações anteriores ao julgamento de 2025 deverão ser julgadas sob o sistema anterior, ou seja, de acordo com o regime do artigo 19 do Marco Civil da Internet, que só permite a punição das plataformas por conteúdos caso elas deixem de cumprir uma ordem judicial de remoção.
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Linda música, Zezé de Camargo e Luciano, aqui pra você na programação da Onda, Irmão da Lua, Amigo das Estrelas. Você que tá ouvindo, tá curtindo aqui em toda a programação. Olha, a Andressa Nazaré, tudo bem, Andressa? A Eloá também. Todos os amigos aí do Jaraguazinho ouvindo e curtindo aqui a programação da Onda. É, muito bem, muitíssimo obrigado, muito boa tarde. E também a Ana, que está ouvindo, está curtindo aqui também com a gente. Muito obrigado, Ana. A dona Ângela também, né? E a Rose. Obrigado, queridas. Sintonizadas aqui na Onda, tá certo? A Adriana do Jaraguá. Também a Tati, o Silvio do Jaraguá, o Marcelo, os amigos motoristas também, o grande Silvio, também o Carlão, Maurício e o Johnny, ouvindo e curtindo a melhor programação. Um grande abraço, meus amigos, vamos que vamos, a Onda é muito mais.

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Onda é muito mais, Jorge Mateus e Gaivotas, pra você aqui na programação da Onda. 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Você tem o arquivo da Onda com as músicas mais românticas, as músicas que marcaram época em sua vida. E você vai participar dessa fantástica viagem musical. 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

pra você aqui na programação da Onda. E aí, tudo bem? Tudo certo? E por enquanto aí, aliás, já terminou, já encerrou aí o jogão entre a Inglaterra e a Croácia. A Inglaterra ganhando de 4-2 em cima da Croácia, vence a Croácia na estreia aí da Copa do Mundo 2026. Muito bem. E ainda hoje teremos Gana e Panamá, que daqui a pouco os Uzbequistão, também Colômbia. E lembrando que na sexta-feira, dia 19, tem Brasil e Haiti a partir das 21h30, horário de Brasília. A Onda é muito mais daqui a pouco para você, Super Onda. 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

0: mais músicas da sua noite, fechando mais um Super Onda, uma hora de música direto aqui em 101,1, só com as melhores pra você. Você ouviu Zé Neto e Cristiano, Ferrugem, Maiara e Maraíza, Sammy Rico com Zezé de Camargo, Fala Mansa, Léo Foguete, Munhoz e Mariano, Gustavo Lima e muito mais. De volta amanhã, 7 da noite, mais uma edição do Super Onda. É muita música aqui na sua onda, a rádio mais ouvida em todo o Litoral Norte. Na volta tem mais.
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1: 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Mas manda o que tá no seu coração.
2: Porque se fosse eu falaria mais ou menos assim.
3: Ei, boa noite. Antes de te bloquear, eu só vim te dizer que a partir de hoje pode tocar o terror, fazer o que quiser fazer. 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

músicas da sua noite de quarta-feira, já meio da semana. Semana voando, né? Na volta tem muito mais músicas aqui na Onda. E você, tá participando das promoções? Então vai lá no nosso Instagram, @OndaFM101,1.

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